0: indicada, o nosso celular não vai nem tocar. É uma espécie de direito do consumidor de não ser importunado. A gente começa a ter uma segurança maior de que aquela ligação é uma chamada legítima.
1: Além disso, a MP estabelece um limite percentual para chamadas curtas, que são aquelas com menos de 6 segundos de duração. Quem fizer ligações em massa poderá sofrer um bloqueio temporário de 15 dias. A Anatel regulamentará os detalhes em até 60 dias e as operadoras que descumprirem a medida poderão ser punidas. Em outra frente, um decreto estabelece regras para aprimorar o serviço de atendimento ao consumidor. Entre elas, está a obrigação de ter sempre uma pessoa para atender demandas no serviço telefônico ou no canal digital. Quem explica é o secretário nacional do consumidor, Ricardo Morichita.
2: A gente está cuidando daquilo que é o mínimo, daquilo que é o essencial, e permitir que o consumidor fale com uma outra pessoa, tenha as informações e possa encaminhar as suas demandas. 7 dias por semana, das 8 às 8.
1: O decreto também determina a continuidade do atendimento e estabelece prazos máximos de espera para falar com um atendente. Até 20 segundos para, no mínimo, 80% das demandas atendidas. O ministro da Justiça e Segurança Pública, Wellington César Lima e Silva, falou do esforço conjunto para pôr em prática as medidas de proteção ao consumidor.
3: Envolve diversos ministérios, muitas agências, para chegar num ponto de compreensão de todos os setores que demandam e que também não haja a inobservância das formalidades legais e do acolhimento das legítimas pretensões dos diversos setores da sociedade.
1: A Secretaria Nacional do Consumidor será responsável por fiscalizar e aplicar sanções às empresas que descumprirem as regras. Reportagem Luana Karen.
4: Combate à comunicação ilícita dentro dos presídios brasileiros.
5: Um decreto publicado hoje cria um programa nacional para bloqueio de celulares e de sinais de rádio nas unidades prisionais de todo o país.
4: Para que os bloqueios sejam realizados, os estados e o Distrito Federal precisam aderir de forma voluntária ao programa.
5: Com a adesão, poderão solicitar a aplicação da medida junto à Agência Nacional de Telecomunicações, a Anatel.
6: Foi publicado nesta terça-feira no Diário Oficial da União o decreto que cria o Programa Nacional de Neutralização de Comunicações Ilícitas em Estabelecimentos Penais. Na prática, a medida cria as condições para o bloqueio de celulares utilizados irregularmente em presídios e de sinais de radiocomunicação nos perímetros de segurança penitenciária. Para garantir que não haja comunicação ilícita de dentro dos presídios, o decreto estabelece o bloqueio de terminais de comunicação móvel individualizados, identificados pelo Código Internacional de Identificação de Equipamento Móvel, conhecido como IMEI, e também dos sinais de radiocomunicação no perímetro de segurança penitenciária cadastrado, por meio de bloqueadores de sinais de radiocomunicação. Para que esses bloqueios possam ser feitos, é preciso a adesão voluntária de estados e do Distrito Federal, que poderão solicitar a medida para a Agência Nacional de Telecomunicações, a Anatel. Os bloqueadores de sinal serão operados pelas autoridades estaduais e a Anatel será responsável por planejar, coordenar e fiscalizar o uso dos equipamentos. O mesmo decreto cria também o Cadastro Nacional de Perímetros de Segurança Penitenciária. Por meio dele, serão fornecidas informações como as coordenadas georreferenciadas do perímetro de segurança, a descrição da unidade e de seu entorno. Assim, será possível preservar o sinal para núcleos habitacionais e equipamentos públicos próximos. Thaisa Vitória para a Voz do Brasil.
4: O agronegócio e a indústria brasileira firmam novos parceiros comerciais.
5: Os Emirados Árabes Unidos são o mais recente destino das exportações do país, com envio de pescados de captura e cultivo.
4: Além disso, o agronegócio brasileiro diversificou parcerias com a venda de frutas e grãos para a Ásia, África e América Latina.
7: Os Emirados Árabes são os mais novos parceiros comerciais do Brasil, que passou a exportar pescado de captura e de cultivo para o país do Oriente Médio. Kuwait, Nicarágua, Síria, Bangladesh, Costa Rica, Malásia e Nigéria são outros parceiros recentes da agroindústria brasileira e importam principalmente mamão, berinjela, maçã e milho em grãos. Atualmente, o Brasil tem 700 parceiros que aprovam as práticas sanitárias internas e compram dos produtores brasileiros. As exportações

0: e todas as cadeias, ou toda a cadeia produtiva que ela envolve, de máquinas, fertilizantes, tecnificação, serviços, tecnologia. Eu falo, vai dar semente à indústria espacial, vai dar semente à previsão do tempo, à meteorologia, ao radar, ao sistema de irrigação. Tudo isso envolve a agroindústria. E quando a gente fala...
1: No acumulado de janeiro a setembro de 2026, as vendas externas ultrapassaram 284 bilhões de dólares. Os setores que mais exportam são indústria de transformação, que vende matéria-prima para a indústria, indústria extrativista e agropecuária. Reportagem Graziele Bezerra.
2: Encerrou neste domingo a Operação Nossa Senhora Aparecida 2026, que fiscalizou as rodovias federais de todo o país.
3: A Polícia Rodoviária Federal concentrou esforços na rodovia Presidente Dutra, que dá acesso à cidade de Aparecida, em São Paulo, e também na BR-316, que dá acesso a Belém, no Pará.
2: A ação da PRF buscou coibir acidentes no entorno desses municípios, por conta da grande movimentação de pessoas que caminharam pelas estradas em direção ao Santuário Nacional de Aparecida e ao Círio de Nazaré.
3: Foram registrados 926 acidentes, com 68 mortes e mais de 900 feridos. De acordo com a porta-voz da PRF, Natália Guimarães, foram cerca de 45 mil testes de alcoolemia aplicados nas estradas durante o feriado.
4: Em todo o país, a PRF fiscalizou mais de 124 mil pessoas e veículos, o que gerou quase 44 mil testes de alcoolemia e 747 infrações envolvendo embriaguez. Nós também tivemos quase 4 mil ultrapassagens irregulares, o que geram justamente as colisões frontais, acidente que mais gera morte nas rodovias, e também 22 mil infrações por excesso de velocidade.
2: E uma correção, a operação Nossa Senhora Aparecida foi encerrada na segunda-feira, dia do feriado. A PRF apreendeu ainda mais de 2 toneladas de maconha e 34 quilos de cocaína. Ao todo, 356 pessoas foram detidas.
3: O Amazonas registrou 549 focos de incêndios florestais nos últimos 2 dias, mais da metade do total contabilizado em todo o mês de outubro do ano passado.
2: O Ministério da Integração e do Desenvolvimento Regional reconheceu situação de emergência em 36 municípios por conta dos episódios.
3: Uma força-tarefa entre a União, Governo Estadual e municípios atua no combate aos focos e na assistência às pessoas atingidas.
5: Os ministros do Meio Ambiente e Mudança do Clima, João Paulo Capobianco, e da Integração e do Desenvolvimento Regional, Valdez Góes, sobrevoaram áreas atingidas pelo fogo na região de Altazes, no Amazonas. A comitiva também acompanhou as operações no Centro Integrado de Comando e Controle em Manaus. O ministro do Meio Ambiente e Mudança do Clima, João Paulo Capobianco, anunciou o reforço das ações de combate ao fogo.
6: Nós estamos trabalhando em parceria com o governo do Amazonas e todos os estados da Amazônia, conforme hoje o comandante apresentou para nós, para ampliar a rede de ação do Corpo de Bombeiros.
5: Foram encontrados focos de incêndio em áreas de floresta preservada e de difícil acesso, o que indica a possibilidade de ação humana intencional. O ministro da Integração e do Desenvolvimento Regional, Valdez Góes, destacou a mobilização conjunta dos governos federal, estadual e municipal. Ressaltou ainda que, além de combater os incêndios, é necessário garantir assistência às pessoas atingidas.
7: Uma coisa é enfrentar em todas as frentes e empregar toda a força que puder, o governo federal junto com o estado e municípios, para apagar o fogo. A outra é assistir pessoas que já estão, de alguma forma, precisando de ajuda humanitária, de assistência médica, com resultado do incêndio.
5: Ao todo, o governo federal mobilizou 11 aeronaves e 250 brigadistas. 6 aeronaves já chegaram ao estado e outros 40 brigadistas estão a caminho. Desde o início da temporada, o Ibama extinguiu 236 incêndios no Amazonas e ainda atua no combate a outros 22 focos ativos. Reportagem Pablo Mundim.
2: E diante do aumento das queimadas no Amazonas, o Ministério da Saúde mobilizou a Força Nacional do SUS para reforçar os serviços de saúde na região.
3: A equipe técnica da pasta desembarcou no estado para mapear as principais demandas e garantir atendimento à população, incluindo as comunidades indígenas.
2: Uma das principais preocupações é com o aumento das doenças respiratórias causadas pela exposição à fumaça, principalmente em crianças e idosos.
3: Com o diagnóstico, o Ministério da Saúde vai planejar a disponibilidade de profissionais para atuar na região, além de insumos e transporte de pacientes que precisam de atendimento prioritário.
2: Pela primeira vez no país, produtos artesanais de higiene pessoal e cosméticos têm regras específicas para a produção e comercialização.
3: As novas diretrizes foram aprovadas pela Agência Nacional de Vigilância Sanitária, Anvisa, e publicadas no Diário Oficial da União.
2: Agora, esses produtos contam com normas específicas mais simples, que levam em consideração

0: realidade dos produtores artesanais.
1: Há cerca de um ano, Juliana Viola fez uma transição de carreira para se dedicar ao que realmente gosta: produzir sabonetes, shampoos, difusores de ar de forma artesanal. Ela conta que tem todo o cuidado ao comprar matéria-prima para garantir que seus produtos não provoquem danos à saúde de seus clientes.
2: Todos os óleos essenciais que eu utilizo, toda matéria-prima, elas têm a certificação. Então, e as ervas que eu compro são de ótima procedência, só compro em locais que me certificam da segurança.
1: Quem fabrica de forma artesanal produtos de higiene pessoal, como sabonetes em barra, óleos e manteigas corporais, shampoos sólidos, perfumes desodorantes naturais, sais de banhos e outros produtos similares, assim como Juliana, não vai mais precisar seguir as mesmas exigências aplicadas às grandes indústrias nacionais. É que a Agência Nacional de Vigilância Sanitária, Anvisa, resolveu simplificar a vida desses produtores artesanais. O diretor substituto da Agência Nacional de Vigilância Sanitária, Anvisa, Marcelo Moreira, explica o que muda para esses produtores.
3: Eles deverão controlar adequadamente as matérias-primas que são utilizadas na fabricação desses produtos, eles devem evitar contaminações, manter os produtos organizados e devem avaliar a qualidade do produto final antes de colocá-lo à venda da população. Produtos, eles deverão informar o consumidor a composição do produto, a data da fabricação, o prazo de validade, o endereço de produção, contatos do produtor e a identificação clara de que esse produto trata-se de um produto artesanal.
1: As normas se aplicam a quem produz em pequena escala, de forma predominantemente manual, com domínio completo de todas as etapas, como, por exemplo, a escolha dos ingredientes até a embalagem, sem terceirizar nenhuma parte do processo. Sobre a comercialização, a norma prevê que o produtor poderá fazer vendas em loja própria, feiras de artesanato, redes sociais e sites de marketplace próprios. As regras entram em vigor 60 dias após a publicação. Reportagem Cleide Lopes.
4: A falta de conhecimento sobre direitos das pessoas com deficiência pode gerar situações de constrangimento.
0: É o caso daqueles que sofrem do transtorno do espectro autista e outras condições ocultas que não se manifestam por traços corporais, as chamadas deficiências não visíveis.
4: A legislação brasileira estabelece regras para o atendimento prioritário e obriga estabelecimentos a identificarem essas prioridades.
0: Saiba mais na reportagem de Luciano Colares de Holanda.
5: Pessoas com deficiência, autistas, idosos com mais de 60 anos, gestantes, lactantes, pessoas com crianças de colo, pessoas obesas, indivíduos com mobilidade reduzida e doadores de sangue têm prioridade no atendimento garantida por lei. Mas muitos deles ainda passam por constrangimentos em serviços públicos e estabelecimentos comerciais. Camila Matricardi, de Brasília, tem um filho autista de 18 anos. Caio é nível de suporte 1 e, segundo a mãe, os dois enfrentam uma série de dificuldades no dia a dia.
6: Teve uma vez que eu estava no supermercado e a gente estava na fila, eu entrei na fila de atendimento prioritário. E as pessoas da fila começaram a me olhar. E nisso, uma mulher que estava já quase para pagar, fez um comentário pro rapaz do caixa. Realmente, o que é visível, as pessoas já automaticamente se vê que respeitam, tipo, ah, não, tudo bem. E o dele teve ali aquele julgamento por um tempo ali. E eu tava assim, que são esses olhares para mim, sabe?
5: Diferente de deficiências com marcadores visíveis, o transtorno do espectro autista e outras condições ocultas não se manifestam por traços corporais. Por isso, a comprovação pode ser feita apresentando documentos oficiais, como a carteira de identificação da pessoa com transtorno do espectro autista, como explica Edilson Barbosa, advogado e presidente do movimento Orgulho Autista Brasil.
7: Ela é uma carteirinha que tem que ser emitida no seu município para gratuitamente para pessoas autistas. Então a gente pede, se no seu município não está emitindo, cobre e faça a sua CIPTEA, porque com ela aí você garante aí o seu direito de atendimento prioritário. Não basta só falar que é autista. Às vezes, você tem que mostrar. E para mostrar, em vez de andar com laudo, aquele papel que o médico emite, você mostra sua carteirinha.
5: Estabelecimentos privados e órgãos públicos devem adequar placas e painéis de sinalização para incluir todos os grupos contemplados pela lei. Em caso de descumprimento da prioridade, a denúncia pode ser feita ao PROCON do município, do Estado ou do Distrito Federal, se forem estabelecimentos comerciais. Já para descumprimentos em qualquer instituição, pública ou privada, é possível acionar o Disque Direitos Humanos, Disque 100. Reportagem Luciana Colares de Holanda.
8: Dicas do Enem. Oi, meu nome é Antônia Barbosa e a minha dúvida é: o que eu devo fazer nos últimos 30 dias antes do Enem?
9: Tá faltando pouco, né? Dia 8 de novembro já é o primeiro dia das provas. O professor de História, Fábio dos Santos Reis, disse que nesse momento, na reta final, é hora de fazer revisão do conteúdo.
10: Agora o importante é fazer revisão de exercícios ou mesmo das antigas provas para que o candidato ele possa ter uma dimensão melhor daquilo que é cobrado no Enem. Chegou ali 4 semanas antes da prova, é exercício. Ou exercícios inspirados nas provas do Enem ou diretamente a resolução de provas anteriores mesmo. Então, muitos dos alunos, inclusive, fazem muitos simulados, aqueles que às vezes têm um pouco mais de possibilidade, às vezes conseguem imprimir esses simulados para irem fazendo em casa, é aplicação prática, é realmente é aquela ideia de aplicando os conhecimentos mesmo.
9: É isso aí. Se prepare e acompanhe as nossas dicas toda terça-feira aqui na Voz do Brasil e também na radiogov.ebc.com.br.
4: A educação digital e midiática foi instituída ano passado como elemento curricular obrigatório prevista na Base Nacional Comum Curricular.
0: A ideia é acompanhar a evolução tecnológica e promover o uso de dispositivos digitais nos espaços escolares, com incentivo a práticas éticas e igualitárias.
4: Para guiar essas diretrizes, o Ministério da Educação criou 2 estruturas para fortalecer ações na rede pública de ensino sobre conectividade, educação digital e midiática e inteligência artificial.
11: O Ministério da Educação instituiu 2 estruturas para fortalecer a implementação das políticas de educação digital e midiática, inovação e conectividade nas redes públicas de ensino. O Comitê Nacional de Educação Digital e Midiática, Inovação e Conectividade e a Rede Nacional de Articuladores. A iniciativa busca aproximar o MEC das secretarias estaduais e municipais de educação e fortalecer a cooperação entre os diferentes níveis de governo. O Comitê Nacional de Educação Digital e Midiática, Inovação e Conectividade tem caráter consultivo. Entre as suas atribuições, estão acompanhar e apoiar ações de conectividade, infraestrutura tecnológica, educação digital e midiática, além de inovação pedagógica. Já a Rede Nacional de Articuladores vai fortalecer e articular ações estratégicas de apoio à implementação curricular. Suas atribuições incluem a implementação de ações de monitoramento, formação continuada, produção de materiais orientativos e, principalmente, um espaço estruturado para trocas de experiências. A rede vai contar com articuladores nacionais, territoriais, estaduais e das capitais. Para mais informações, acesse o portal gov.br/mec. Locução, Thalita Albuquerque. Reportagem, Flávia Fernanda.
0: O Instituto Nacional de Estudos e Pesquisas Educacionais Anísio Teixeira, o INEP, liberou para consulta o cartão de confirmação para quem teve o pedido aprovado para a reaplicação da Prova Nacional Docente.
4: O documento já está disponível no sistema PND, dentro da página do participante. É pelo cartão que o candidato confere as informações mais importantes, como o local e o horário do exame.
0: A reaplicação da prova acontece no próximo domingo, dia 18 de outubro.
4: Para mais informações, acesse pnd.inep.gov.br, repetindo, pnd.inep.gov.br.
0: E essas foram as notícias do governo federal.
4: Uma realização da Secretaria de Comunicação Social da Presidência da República.
0: Com produção da empresa Brasil de Comunicação.
4: Fique agora com as notícias do Poder Judiciário e do Congresso Nacional. Boa noite.
0: Boa noite e até amanhã.
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14: Evento do Supremo Tribunal Federal promove debate sobre constitucionalidade digital.
15: Justiça do Trabalho em Alagoas condena empresa de telemarketing por restrições ao uso do banheiro e assédio moral.
14: Superior Tribunal de Justiça mantém indenização à comunidade indígena do Rio de Janeiro por reportagem que a associou ao tráfico de drogas.
15: Boa noite, eu sou Marcela Luiza.
14: E eu sou Walter Lima.
15: O presidente do Supremo Tribunal Federal, ministro Edson Fachin, recebeu nesta terça-feira, em audiência solicitada pela Polícia Federal, o diretor-geral da instituição, Andrei Rodrigues. Entre os temas tratados estão as investigações relacionadas ao Banco Master, ameaças dirigidas a ministros do STF e o andamento dos inquéritos relacionados ao INSS e ao Banco Master.
14: O presidente do Supremo pediu celeridade da Polícia Federal para o fim do inquérito 4781, tendo a Polícia Federal adiantado que vai analisar as eventuais diligências pendentes.
15: Ocorreu na manhã de hoje, no Supremo Tribunal Federal, a quarta edição do programa Diálogos Institucionais.
14: O projeto debate os limites da constitucionalidade. Marcelo Della Libera.
16: O tema do encontro foi constitucionalismo digital e os impactos das novas tecnologias na vida das pessoas. Como destacou o professor universitário e integrante do Centro de Estudos Constitucionais do STF, Ingo Sarlet.
17: É que a Constituição passou a ser também um instrumento que deve estabelecer um marco sobre justamente essas questões que envolvem a transformação digital, os desafios que ela representa, inclusive em termos de risco e até mesmo violações sistemáticas de direitos, como acontece com a desinformação, especialmente no processo eleitoral.
16: O diretor do Centro de Estudos Constitucionais do Supremo, Fernando Facuri Scar, destacou que o diálogo constitucional entre os poderes é importante para que todos falem a mesma língua.
18: A importância desses encontros envolve uma participação do Congresso Nacional nas duas casas e também do sistema de justiça, porque muitas questões destas estão pendentes de regulação, por um lado, que são fatos extremamente novos, tudo que se refere ao mundo digital, à regulação dessas matérias, e por outro lado, uma parte delas já está judicializada.
15: Superior Tribunal de Justiça mantém condenação da editora Globo a indenizar por danos morais a comunidade Guarani de Bracuí, em Angra dos Reis, no Rio de Janeiro.
14: Em reportagem, os indígenas foram associados ao tráfico de drogas. Fátima Uchoa.
19: Na reportagem da editora Globo, também foi afirmado que a comunidade receberia cachaça em troca de maconha. A indenização foi fixada em R$50 mil pela Justiça Federal Fluminense. No STJ, ao manter essa indenização e reconhecer que o Ministério Público é parte legítima para a propor ação em favor da comunidade indígena Guarani de Bracuí por danos causados pela publicação jornalística, o relator ministro Ricardo Vilas Boas Cueva apontou que a liberdade de expressão e de imprensa devem ser conciliadas com o direito de proteção à honra e à dignidade, o que não ocorreu nesse caso.
15: Justiça do Trabalho em Alagoas condena a empresa de telemarketing por restrições ao uso do banheiro e assédio moral.
14: Trabalhadora vai receber R$15 mil de indenização. Simone Moura.
20: A justiça entendeu que a política de pausas da Alma Viva Experience SA em Maceió prejudicava especialmente as mulheres por desconsiderar necessidades como a do período menstrual, da gestação e do pós-parto. Depoimentos mostraram que as pausas eram limitadas a 5 minutos e podiam prejudicar as metas dos funcionários. A Nona Vara do Trabalho também reconheceu assédio moral e rescisão indireta do contrato. Cabe recurso.
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15: Uma boa noite.
14: E até amanhã.
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21: Está no ar o Jornal do Senado.
22: Eu sou Paula Groba.
23: E eu sou Humberto Pinheiro.
22: E estes são os destaques de hoje do Jornal do Senado, que começa agora.
23: PEC da Segurança Pública pode ter votação concluída em comissão na quarta-feira.
22: Projeto prevê aquecedores solares obrigatórios em habitações do programa Minha Casa Minha Vida.
23: Comissão pode votar alívio na contribuição previdenciária dos militares.
1: Boa noite.
2: Boa noite.
1: Mais recursos, maior integração entre as forças policiais e regras mais rigorosas para combater facções criminosas, milícias e outras organizações. Esses são alguns dos principais pontos da PEC da Segurança Pública, que pode ter votação concluída pela Comissão de Constituição e Justiça na próxima quarta-feira.
2: A proposta busca reforçar o combate ao crime no país. O texto base foi aprovado pela Comissão de Constituição e Justiça do Senado, com mudanças propostas pelo relator, senador Rogério Carvalho, do PT de Sergipe. Repórter Bruno Lourenço.
3: A proposta de emenda à Constituição, já aprovada na Comissão de Constituição e Justiça, institucionaliza o Sistema Único de Segurança Pública e confere à União a competência para estabelecer diretrizes gerais para o setor. A PEC expande ainda atribuições da Polícia Rodoviária Federal ao permitir o policiamento ostensivo de ferrovias e hidrovias federais, prevê um regime especial mais rigoroso para chefes de organizações criminosas e admite a criação de polícias municipais de natureza civil. A CCJ vota nesta quarta-feira algumas sugestões de alterações no texto base. O senador Carlos Portinho, do PL do Rio de Janeiro, por exemplo, quer incluir as Forças Armadas entre as beneficiárias dos recursos destinados à segurança quando militares atuarem em atividades de proteção e defesa civil, contra delitos transfronteiriços e na garantia da lei e da ordem.
6: A ausência de previsão expressa quanto à destinação de recursos do Fundo Nacional de Segurança Pública para essas operações gera insegurança jurídica e limita a capacidade de resposta do Estado frente às ameaças do alcance nacional. Aqui falamos de soberania.
3: O relator, senador Rogério Carvalho, do PT de Sergipe, no entanto, recomenda a rejeição da emenda.
24: As Forças Armadas têm o seu próprio regramento de financiamento, que é um outro debate que precisa ser feito num outro lugar. E se ele for convocado, deverá ter reforço orçamentário naquilo que é o lugar do financiamento da segurança pública.
3: A PEC assegura para o desenho das ações de segurança pública receitas vinculadas ao Fundo Nacional de Segurança Pública e ao Fundo Penitenciário Nacional, vedados os contingenciamentos.
1: E militares aposentados que recebem até o teto do regime geral podem ficar isentos da contribuição previdenciária.
2: É o que determina um projeto de lei que está pronto para ser votado na Comissão de Assuntos Econômicos. Raíssa Abreu conta mais.
25: Está pronto para votação na Comissão de Assuntos Econômicos o relatório do senador Efraim Filho, do PL da Paraíba, a um projeto de lei que alivia a cobrança previdenciária de militares aposentados e seus pensionistas. Apresentada pelo deputado Cabo Gilberto Silva, também do PL da Paraíba, a proposta determina que a contribuição só vai incidir sobre a parte da remuneração que ultrapassar o teto do regime geral da Previdência. O senador Efraim Filho é favorável ao projeto. Ele destacou que a mudança vai corrigir uma distorção histórica que vem corroendo as remunerações dos militares inativos. O senador explicou que os militares são a única categoria do serviço público que paga contribuição previdenciária sobre o total dos vencimentos, o que prejudica quem ganha menos. Depois de passar pela Comissão de Assuntos Econômicos, a proposta vai ser analisada pela Comissão de Assuntos Sociais.
1: Empresas poderão ajudar os funcionários a comprar medicamentos em troca de descontos no imposto de renda.
2: O projeto que cria o Programa de Medicamentos do Trabalhador está pronto para votação na Comissão de Assuntos Econômicos. Repórter Marcela Cunha.
26: O projeto permite que empresas ajudem a pagar os medicamentos de seus funcionários e dependentes. A proposta do senador Everton, do PDT do Maranhão, cria o Programa de Medicamentos do Trabalhador, que funcionaria de forma semelhante ao Vale Alimentação. As empresas que aderirem ao programa poderão dividir com os empregados os custos dos remédios e receber incentivos fiscais. O Everton afirma que a iniciativa poderá aliviar o orçamento das famílias.
27: A empresa que aderir ao programa tem desconto no imposto de renda. Isso vai ajudar muito as pessoas que precisam comprar medicamentos que não estão na farmácia popular.
26: O relator na Comissão de Assuntos Econômicos, senador Nelsinho Trade, do PSD de Mato Grosso do Sul, apresentou parecer favorável ao projeto, mas sugeriu mudanças. Entre elas, um limite de R$ 90,00 mensais por funcionário para o cálculo do incentivo fiscal concedido às empresas. Se aprovado na Comissão de Assuntos Econômicos, o projeto seguirá para a Comissão de Assuntos Sociais, onde poderá receber a decisão final do Senado.
1: O Senado também pode votar uma proposta que estimula o uso de aquecedores solares de água em residências. O texto está sob análise da Comissão de Meio Ambiente.
23: Uma das ideias é tornar o equipamento obrigatório em obras do programa Minha Casa Minha Vida. Repórter César Mendes.
0: O projeto cria o Programa Nacional de Incentivo ao Uso de Aquecedores Solares de Água, Pronasol, prevendo que o governo federal defina localidades em que será obrigatória a instalação desses equipamentos pelo programa Minha Casa Minha Vida. O saque do FGTS, uma única vez, para a compra de aquecedores solares destinados à residência própria, também está previsto. O autor, senador astronauta Marcos Pontes, do PL de São Paulo, disse que a adoção das medidas propostas vai contribuir para a economia de energia elétrica e para a redução dos impactos ambientais.
4: Num país como o nosso, localizado com bastante insolação, sem dúvida nenhuma isso aí vai ser um ganho grande também para a construção civil na utilização desses sistemas.
0: Após a análise da Comissão de Meio Ambiente, o projeto seguirá para a Comissão de Infraestrutura.
1: A senadora Damaris Alves, do Republicanos do Distrito Federal, defendeu a investigação de condutas de ministros do Supremo Tribunal Federal pelo Senado. Ela rejeitou a possibilidade de acordos para evitar tensões entre as instituições e citou suspeitas de corrupção, decisões judiciais e medidas de censura.
23: Para Damaris, as condutas dos ministros devem ser apuradas na próxima legislatura.
5: Não serei fiadora de impunidade e vou trabalhar incansavelmente para que a lei valha para todos. Ninguém vem com essa história de diálogo pela governabilidade, de diálogo para não ter tensão entre esta casa e a outra. E o recado é claro, não tem acordo.
1: Já o senador veneziano Vital do Rego, do MDB da Paraíba, destacou as manifestações populares ocorridas em diversos estados do país nos últimos dias. Estudantes e movimentos sociais participaram da mobilização em defesa de pautas como educação e garantia de direitos sociais.
23: Durante os atos, os participantes também pediram o fim da chamada escala 6x1, a proposta que reduz a jornada de trabalho para 40 horas semanais, sem redução salarial, está em discussão no plenário do Senado Federal e pode ser votada em primeiro turno ainda nesta semana. Veneziano Vital do Rego defendeu que a população continue mobilizada.
7: Quero enaltecer a presença às ruas dos milhões de brasileiros que ganharam a Avenida Paulista, que ganharam Copacabana, que estiveram em Pernambuco, em João Pessoa, no Rio Grande do Sul, em Campina Grande, em Santa Catarina, em todas as partes.
1: E senadores concluíram nesta terça-feira a quarta sessão de debates sobre a PEC, que acaba com a escala 6x1. A proposta reduz a jornada para 40 horas semanais, com duas folgas e sem redução salarial. Defensor da mudança, o senador Paulo Paim, do PT do Rio Grande do Sul, afirmou que a medida é uma questão de direitos humanos, por garantir mais tempo para o descanso e o convívio familiar.
23: A última sessão de debates está prevista para esta quarta-feira. Em seguida, o plenário poderá votar a PEC em primeiro turno. A liderança do governo já recolhe assinaturas para pedir agilidade na votação em segundo turno. Paim defendeu a aprovação unânime da proposta, que classificou como a conquista de dignidade para os trabalhadores.
8: Asseguramos que o direito ao tempo não seja uma pauta meramente econômica. É uma causa civilizatória. É uma causa de direitos humanos.
23: Com edição de Paula Groba e trabalhos técnicos de Eliseu Caires, o Jornal do Senado fica por aqui. Acompanhe agora as notícias da Câmara dos Deputados. Boa noite.
1: Boa noite e até amanhã.
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10: Parlamentares analisam medidas de apoio às pessoas com deficiência.
11: Um dos projetos implanta delegacias para atendimento especializado.
10: Outra proposta cria qualificação de pessoas com deficiência na cultura.
11: Boa noite. A Câmara aprovou medidas de apoio para a qualificação profissional de pessoas com deficiência no setor cultural. A repórter Paula Bittar acompanhou a votação.
28: A Comissão de Constituição e Justiça da Câmara aprovou um projeto que prevê recursos para a formação e qualificação profissional de pessoas com deficiência no setor cultural. A proposta inclui dispositivo na lei que criou a Política Nacional Aldir Blanc de Fomento à Cultura para prever que entre as ações e projetos culturais que recebem apoio e fomento da União, estados e municípios estejam ações e iniciativas culturais que promovam a formação e a qualificação das pessoas com deficiência para atuação no mercado cultural. O relator deputado defensor Stélio Denner, do União de Roraima, recomendou a aprovação por entender que o projeto se harmoniza com os inúmeros dispositivos constitucionais que concedem especial proteção às pessoas com deficiência. O projeto, que prevê recursos para a formação e qualificação profissional de pessoas com deficiência no setor cultural, segue agora para a análise do Senado. Da Rádio Câmara, de Brasília, Paula Bittar.
12: Direitos Humanos.
13: Jandira Fegali, do PCdoB do Rio de Janeiro, defende a política de direitos sociais do país. Ela faz um alerta sobre os riscos para o bem-estar da população que podem ser causados por mudanças constitucionais sem fundamento na realidade.
14: Jandira Fegali considera que a proteção das conquistas sociais dos brasileiros deve estar no centro do debate nacional. A parlamentar cita o SUS e a educação pública entre as políticas que precisam ser fortalecidas, independentemente de quem estiver no poder.
12: Segurança Pública.
13: Avança na Câmara a proposta que cria as delegacias especializadas no atendimento às pessoas com deficiência. A repórter Silvia Munhato explica.
15: A Comissão de Defesa dos Direitos das Pessoas com Deficiência da Câmara dos Deputados aprovou o projeto que cria nos estados e no Distrito Federal as delegacias especializadas no atendimento às pessoas com deficiência. Pela proposta, o Poder Executivo deverá regulamentar a instalação gradual das delegacias, de acordo com a demanda de cada região. Por recomendação da relatora na comissão, a deputada doutora Alessandra Haber, do Podemos do Pará, foi aprovada a versão da Comissão de Segurança Pública para o projeto do deputado Juninho do Pneu, do PSDB do Rio de Janeiro. A principal mudança em relação ao texto original foi a previsão de financiamento pelo Fundo Nacional de Segurança Pública. Segundo a relatora, essa alteração dá à proposta maior viabilidade administrativa e financeira. De acordo com o texto aprovado, as delegacias deverão contar com equipes multiprofissionais formadas por delegados, investigadores, escrivães, psicólogos, assistentes sociais, intérpretes da língua brasileira de sinais e profissionais de apoio. A proposta que cria as delegacias especializadas no atendimento às pessoas com deficiência será analisada agora pela Comissão de Constituição e Justiça. Da Rádio Câmara de Brasília, Silvia Munhato.
12: Ciência e tecnologia.
14: Uma comissão da Câmara aprovou regras para reforçar investigações de crimes cometidos pela internet. Saiba mais com a repórter Maria Neves.
16: A Comissão de Segurança Pública da Câmara aprovou o projeto do deputado Domingos Neto, do PSD do Ceará, que institui medidas voltadas a inibir crimes na internet e aumentar a pena para quem comete esse tipo de delito. Além de criar um tipo penal para organização criminosa digital, a proposta determina que a Justiça suspenda ou bloqueie perfis e contas usados para praticar crimes de forma continuada. Atualmente, a lei prevê a retirada de conteúdos específicos por meio de ordem judicial, mas não trata do bloqueio de contas, perfis ou canais na rede de computadores. A medida define organização criminosa digital como grupo de 3 ou mais pessoas que use a tecnologia para cometer crimes com pena máxima superior a 4 anos ou que atue em mais de um país. Pelo texto aprovado, apresentado pelo relator, deputado Capitão Alberto Neto, do PL do Amazonas, a pena para quem integrar, organizar, chefiar ou financiar organização criminosa digital será de 4 a 8 anos de reclusão, além da punição correspondente ao crime praticado. As penas serão aumentadas de 1/3 a 2/3 quando os criminosos utilizarem ferramentas avançadas para dificultar a identificação dos autores. O mesmo acréscimo é previsto para ataques a instituições financeiras, serviços públicos essenciais ou infraestrutura crítica, como sistemas utilizados pelo mercado financeiro. Ainda de acordo com a proposta, empresas de tecnologia, provedores de internet e instituições financeiras serão obrigadas a colaborar com as autoridades na identificação de suspeitos de cometer crimes virtuais. Outro ponto permite ao Banco Central determinar o bloqueio temporário de contas, valores ou transações financeiras sempre que houver indícios de lavagem de dinheiro, fraudes financeiras ou outros crimes com risco imediato de dissipação dos recursos. O projeto, que prevê medidas para coibir crimes virtuais, ainda será analisado pela Comissão de Constituição e Justiça e terá de ser votado pelo plenário. Se aprovado, poderá seguir para análise do Senado. Da Rádio Câmara de Brasília, Maria Neves.
3: Economia.
6: Mauro Benevides Filho, do União do Ceará, questiona a proposta de orçamento da União para 2027, estimada em 7,5 trilhões de reais, e alerta para o impacto dos juros da dívida pública, que, segundo ele, devem alcançar 1 trilhão e 300 bilhões de reais no ano.
17: O legislador também contesta os valores divulgados sobre as despesas previdenciárias. Mauro Benevides Filho teme que o governo federal descumpra a regra constitucional que determina o limite de tomada de empréstimos, sob o risco de tornar insustentáveis as contas públicas.
6: Luiz Lima, do Novo do Rio de Janeiro, critica a política econômica vigente no país. Ele classifica como preocupante a perda do poder de compra da população e aponta o preço dos alimentos e os baixos salários como sinais das dificuldades enfrentadas pelos brasileiros.
17: Luiz Lima também avalia que o aumento do número de beneficiários de programas sociais reflete a falta de oportunidade de trabalho. Para o parlamentar, é preciso priorizar a geração de empregos, reduzindo a dependência da população em relação aos incentivos assistenciais.
6: Bongás, do PT do Rio Grande do Sul, defende as medidas do governo federal para ajudar os micro e pequenos empreendedores com ampliação do limite de faturamento, renegociação de dívidas bancárias e acesso a mais recursos.
17: De acordo com Bongás, apoiar pequenos negócios amplia investimentos e favorece o crescimento econômico, beneficiando trabalhadores e parcelas mais amplas da população, em conformidade com as políticas públicas de promoção de oportunidades para os brasileiros.
6: Ricardo Maia, do MDB da Bahia, ressalta a necessidade de manter as políticas sociais e econômicas em vigor, priorizando os problemas concretos da população, como o fim da fome, do endividamento e o acesso à saúde, à educação e ao mercado de trabalho.
17: Ricardo Maia também critica o discurso de ódio e a polarização, lamentando que a política tenha sido transformada em disputa entre torcidas, alheia às condições reais de vida da maioria dos brasileiros e à luta por um futuro promissor.
3: Saúde.
6: A Câmara está debatendo a alternância entre medicamentos biológicos e biosimilares. Saiba mais sobre os usos dessas substâncias com a repórter Agui Pontes.
18: A Comissão de Saúde da Câmara dos Deputados aprovou uma proposta que permite a troca entre medicamentos biológicos e biosimilares. Para que a troca seja possível, é necessário haver critérios técnicos observados, acompanhamento clínico e de efeitos colaterais. A principal diferença entre esses medicamentos é a origem. Os biológicos são naturais e os biosimilares são sintéticos. A deputada Silvia Cristina, do PP de Rondônia, relatora da Comissão de Saúde, explica como se deu as discussões sobre o projeto.
19: Antes nós tínhamos um entrave, né, porque os biosimilares eram de complexo ativo, mas passado com o tempo, viu-se que podia ser feita essa dispensação, porque já não teria mais problema, especialmente com parte da vigilância sanitária. Então nós fizemos um relatório pela aprovação, então essa dispensação ela é possível para garantir, é claro, um desenvolvimento melhor com relação à saúde.
18: Os medicamentos biológicos são produzidos a partir de células ou organismos vivos. Por virem dessa fonte, as moléculas geradas são grandes e complexas, como um anticorpo, por exemplo. Por causa dessas características, os medicamentos biológicos tendem a se degradar mais facilmente, com mudanças pequenas, como a de temperatura, e não permitem cópias idênticas. Por outro lado, os biosimilares são medicamentos desenvolvidos de forma artificial para apresentar semelhança com um medicamento biológico original, trazendo o mesmo efeito e obedecendo a normas técnicas específicas. Quando surgiram, trouxeram junto muitas dúvidas sobre sua segurança e, principalmente, sobre a segurança em fazer a alternância entre os medicamentos biológicos e biosimilares. A relatora Silvia Cristina explica que, hoje em dia, essa inquietação foi superada, dado o acúmulo de estudos, não só por parte da Agência Nacional de Vigilância Sanitária, a Anvisa, mas de órgãos como a Organização Mundial da Saúde e a Agência Europeia de Medicamentos. Ela defende que a proposta procura estabelecer na legislação os tipos de medicamentos e prever a segurança da alternância entre os dois tipos, desde que tenha acompanhamento técnico. A proposta que permite a troca entre medicamentos biológicos e biosimilares espera análise na Comissão de Finanças e Tributação. Da Rádio Câmara, de Brasília, Agui Pontes.
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3: Trabalho.
4: E Dilvan Alencar, do PSB do Ceará, defende o fim da escala de trabalho 6x1, com a adoção de 2 dias de descanso por semana. O congressista critica parlamentares que, segundo ele, mudaram de posição sobre o tema durante o período eleitoral.
21: E Dilvan Alencar questiona a proposta de negociação direta entre patrões e empregados para definir a jornada de trabalho. O parlamentar considera que a mudança na legislação deve priorizar os direitos dos trabalhadores, independentemente das disputas políticas.
4: Benedita da Silva, do PT do Rio de Janeiro, defende a aprovação do fim da escala de trabalho 6x1, destacando a mobilização nacional em favor de 2 dias de descanso por semana. A deputada avalia que a pressão popular tem levado parlamentares contrários à mudança a rever suas posições.
21: Benedita da Silva considera que a participação dos movimentos sociais é fundamental para ampliar os direitos dos trabalhadores. A parlamentar ressalta a atuação de estudantes e representantes da classe trabalhadora na mobilização pela redução da jornada.
4: Reginaldo Lopes, do PT de Minas Gerais, é favorável ao fim da escala 6x1 e defende as garantias legais para assegurar tempo livre além do expediente. O deputado alega que a mudança pode melhorar a qualidade de vida e a saúde mental dos trabalhadores.
21: Em contrapartida, Reginaldo Lopes rechaça a jornada intermitente de trabalho e as negociações individuais, alegando que trabalhadores e patrões têm poderes desiguais de barganha. Ele conclama os eleitores a acompanhar as votações que ocorrerão no Senado sobre o fim da escala 6x1.
4: Alencar Santana, do PT de São Paulo, defende o fim da escala 6x1, atribuindo o avanço da proposta à mobilização popular e ao apoio do governo federal. Ele lembra ainda o governo anterior e alguns senadores que eram contrários à matéria, alegando prejuízos a empresas e à economia.
21: Na avaliação de Alencar Santana, a aprovação da PEC que acaba com a escala 6x1 vai representar uma conquista dos trabalhadores, especialmente da juventude e das pessoas que dependem do próprio trabalho para garantir o sustento.
3: Votação.
4: A Câmara aprovou um aumento do limite anual para a admissão de bombeiros militares no Distrito Federal. A repórter Paula Bittar acompanhou a votação.
15: A Comissão de Constituição e Justiça da Câmara aprovou uma proposta que aumenta o limite anual para o ingresso de efetivo no Corpo de Bombeiros Militares do Distrito Federal. Segundo o texto, em vez das atuais 377 nomeações por ano, a corporação poderá admitir anualmente até 714 novos integrantes, dos quais 94 oficiais e 620 praças. Segundo a autora do projeto, deputada Érica Cocai, do PT do Distrito Federal, os atuais limites de ingresso não são capazes de fazer frente às demandas da população nos próximos anos.
22: Nós precisamos de mais profissionais no Corpo de Bombeiros aqui do Distrito Federal. São profissionais que não apenas protegem o patrimônio, mas são profissionais que protegem a vida ou as vidas da população. Todas as vezes que nós temos algum tipo de situação emergencial, nós lembramos dos bombeiros. E nós chamamos os bombeiros. Então, são profissionais que são fundamentais para a nossa cidade.
15: A proposta que aumenta o limite anual para o ingresso de efetivo no Corpo de Bombeiros Militares do DF já pode seguir para o Senado, a menos que haja recurso para votação antes pelo plenário da Câmara. Da Rádio Câmara, de Brasília, Paula Bittar.
3: Eleições.
21: Reeleito com mais de 52 mil votos, Bebeto, do PP do Rio de Janeiro, agradece o apoio dos eleitores de mais de 88 municípios do estado e atribui a vitória à fé em Deus. Ao dizer que apresentou mais de 32 projetos, ele reforça estar entre os 10 deputados fluminenses mais atuantes.
4: O congressista destaca sua atuação na defesa de obras de mobilidade urbana na Baixada Fluminense, com a duplicação da rodovia Presidente Dutra e a revitalização da ferrovia em São João de Meriti. Bebeto promete seguir atuando em benefício do estado.
21: Charles Fernandes, do PSD da Bahia, agradece os quase 90 mil votos recebidos que o conduziram para o seu terceiro mandato na Câmara e reafirma seu compromisso em defender a agricultura familiar, o agronegócio e os municípios baianos na próxima legislatura.
4: Ele destaca investimentos na área de saúde do estado, incluindo mais de 20 hospitais e 27 policlínicas. Charles Fernandes defende ainda a soberania nacional, a autonomia dos povos e as relações internacionais baseadas na cooperação e nas relações harmoniosas entre nações.
21: O Tony de Paula, do PSD do Rio de Janeiro, critica posicionamentos do Tribunal Superior Eleitoral, alegando haver diferença de tratamento atento aos candidatos à presidência da República no que diz respeito à retirada de publicações nas redes sociais.
0: O Tony de Paula pede que os ministros não protejam candidatos supostamente ligados às milícias, ao citar contratações de familiares de milicianos em gabinetes parlamentares, influências em hospitais federais e repasses de emendas a entidades ligadas a esses grupos.
21: Paulo Soares, do Podemos de São Paulo, faz um balanço dos seus 4 meses de mandato e destaca a apresentação de 31 propostas e a atuação em 7 relatorias. Entre os resultados, ele cita um projeto, já transformado em lei, voltado à prevenção da saúde da mulher.
0: Paulo Soares também agradece os votos recebidos e afirma que vai continuar acompanhando as demandas do interior paulista, mesmo sem mandato. Ele defende uma atuação política focada em áreas como saúde e educação, com menos disputas ideológicas e mais atenção aos problemas da população.
21: Luiz Couto, do PT da Paraíba, agradece os mais de 60 mil votos recebidos, embora não tenham sido suficientes para garantir sua reeleição. Com 5 mandatos como deputado federal e 2 como estadual, ele afirma que sua trajetória foi dedicada à justiça social e à defesa dos direitos humanos.
0: Luiz Couto também reafirma o compromisso de continuar servindo ao povo paraibano, mesmo fora do Congresso. Para ele, o fim do mandato não encerra sua atuação em defesa da população, guiada, segundo ele, pela fé, pela honestidade e pelo compromisso com o próximo.
21: Geraldo Rezende, do União de Mato Grosso do Sul, diz que respeita o resultado das urnas e que vai seguir trabalhando até o último dia do seu mandato. No balanço de sua trajetória, ele destaca participação na criação da Universidade Federal da Grande Dourados.
0: Geraldo Rezende menciona ainda sua contribuição para a construção do Hospital Regional de Dourados e a implementação do primeiro SAMU indígena do país. O deputado também cita a construção de creches em aldeias e a defesa da regionalização dos serviços públicos.
21: Ismael, do PL de Santa Catarina, agradece os mais de 70 mil votos que recebeu, mas lamenta não ter alcançado a reeleição. Após 4 anos na Câmara e 37 anos de vida pública, o parlamentar faz um balanço da sua trajetória política e enaltece a experiência adquirida no Congresso.
0: Além disso, Ismael cita participação em comissões e frentes parlamentares, entre elas a de amparo às comunidades terapêuticas. O deputado conclui que pretende seguir em frente, agradecendo à família, aos amigos e aos eleitores pelo apoio.
21: Termina agora o Jornal Câmara dos Deputados, produzido pela Rádio Câmara, com trabalhos técnicos de Rafael Santos e apresentação de Márcio Aquilissardi e José Carlos Andrade. Uma ótima noite para você.
0: A Voz do Brasil volta amanhã. Boa noite.
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0: continuam atuais até hoje. 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E quem abre o baú de hoje é o Nirvana.
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0: clássico dos anos 90 que continua marcando gerações aqui no Baú da Mix. 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

0: Chili Peppers Around the World. A gente vai fazer um intervalo comercial e na volta tem mais baú.
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0: Valeu todo mundo que participou. Agora quem tá levando aquele kit Nico Boco com camiseta e copo mix, parabéns pra você, Maria Silva, final do fone 1558, parabéns Maria Silva. Aguarde que a equipe da Mix vai entrar em contato contigo, tá? 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Acabou.
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0: Lançamento no mundo do cinema. O filme Prime Time, estrelado pelo ator Robert Pattinson, deve estrear ainda este ano. O longa fala sobre um programa de TV que tem como objetivo expor criminosos. Para saber mais do filme, vai lá radiomixfm.com.br.
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0: Mix 11.5, excelente noite pra você de terça-feira. Tamo de volta aqui na Mix e a partir de agora tem Mix Acústico. Aquelas versões que você já conhece da Mix, só que tá aquele jeitinho diferente, desplugadas.
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1: Mix 11:21, Lewis Capaldi, Someone You Love It, fechando aqui a versão acústica do Mix Acústico de hoje.
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0: BTS, My Universe. Depois do intervalo tem muito mais aqui na Mix.
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0: Mix meia-noite 2, Lola Young e Messi. Depois do intervalo vai rolar aqui na Mix o No Break.
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0: Mix, meia-noite e quatro, tá no ar o No Break. A gente vai abrir com Red Hot Chili Peppers. 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

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Mix meia-noite 25 aqui na Mix, a música não para. Você ouviu Post Malone, Sunflower. 2 horas de música direto, sem nenhum intervalo comercial, rolando aqui pela rede Mix de rádio para todo o país. 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
1: Mix Uma e o Lenny Kravitz, Still Knows Your Heart, aqui no No Break. São 2 horas de música direto. Tamo na última hora. Se prepara aí que a gente vai tocar pra você ainda. Billie Eilish, Tupac, Nickelback. E agora tem Alex Warren.
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0: Aleph, No Break rolando, 2 horas de música direto, mês de outubro também, né? 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
1: Mix faltando 15 minutos para as duas. Coldplay Yellow aqui no No Break. 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

0: Future, I Don't Care, acabou.
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5: Tá chegando mais um Super Mix e agora a gente vai conferir só música legal. 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
1: Mix, você tá rolando por aqui só música legal. Então continua por aí curtindo. Este é o Super Mix.
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1: Mix e acabou. Você curtiu o Super Mix? Uma atrás da outra. A gente caprichou aqui na programação, né? Toda vez que o Super Mix aparece por aqui, você já sabe como é que é. Então fica ligado aí na nossa programação, porque a qualquer momento a gente traz mais uma edição pra você.

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0: Bom dia, esse é o Mix Acústico, trazendo as versões mais suaves das músicas que você curte aqui na programação da Mix. Nada melhor do que começar o dia com um som calmo e aquela energia positiva. O dia só tá começando e nós estamos aqui pra começar ele com você. Tá no ar o Mix Acústico.
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0: Mix Acústico. É isso aí, o Mix Acústico vai chegando ao fim, mas essa vibe positiva, essas boas energias continuam. Isso aqui é só o começo de mais um dia. Fica com a gente. Esse foi o Mix Acústico.
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2: Mix 6 e 1, muito bom dia para você que tá por aqui, sintonizado em 98.3 FM, para curtir o seu começo de manhã, para curtir o seu final de expediente, para você que trabalhou na madrugada, tá voltando para casa, para você que tá de boa, tá relaxando em casa, descansando, tomando aquele cafezinho, sejam todos muito bem-vindos, muito bem-vindas. Por aqui, Sopa na Voz, vamos juntos. A partir de agora com o Jornal da Mix, muita informação para você, o melhor mix de notícias, você sabe, tá por aqui, para você começar o seu dia muito bem informado. Vai chegar na roda do cafezinho, no trabalho, no serviço, na padaria, onde vai encontrar os seus amigos, seus colegas, suas pessoas de convívio, e você não vai estar por fora de nada, muito pelo contrário, você que vai puxar assunto. E vai puxar papo aqui com a gente também, claro, no nosso WhatsApp 41998226669. Vai mandar tua mensagem pra cá, troca uma ideia, interage, manda aquele salve, aquele alô, troca uma ideia em relação ao tema dos nossos colunistas. Você sabe, quarta-feira é um dia movimentado por aqui, né? Tem Cris Capellini, tem o Wagner Santos com o Mix Inova, tem também a Gabi Lodo com o Mix de Estilos. Enfim, muita coisa legal para acontecer por aqui e melhor ainda fica com a tua participação. 41998226669. A partir de agora tá no ar o Jornal da Mix.
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2: E você ouve por aqui hoje que três cidades do Paraná terão votação para prefeito e plebiscito no segundo turno das eleições. Idosos já representam quase 40% dos atendimentos do Hospital Cajuru, em Curitiba. Acidentes com ônibus reforçam debate sobre inspeção e segurança no transporte coletivo do Paraná. Paraná distribui 120 kits pedagógicos para facilitar aprendizado de matemática a estudantes cegos. Maratona da Ponte de Guaratuba terá premiação de R$ 581 mil e inscrições já estão abertas. CMEIs de Curitiba terão botões de pânico e reforço da Guarda Municipal após invasão de unidade. E como eu já dei spoiler, né? Hoje é dia de a gente bater papo com uma galera muito legal. Cris Capellini, Wagner Santos, Gabi Lodo, nossos colunistas que vão movimentar essa edição do Jornal da Mix que tá no ar.
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4: Mix 6 e 8, você está curtindo o Jornal da Mix, vamos juntos até as 8 horas da manhã com muita informação, notícia e, claro, tem presente para você que participa aqui da nossa programação no WhatsApp 998226669. Para hoje, hein? 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Quem tá acompanhando, ouve a galera cantando no som da Mix e nós queremos a tua voz no ar também. 998226669. Mix agora 6h10.
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4: O avanço de uma frente fria provoca chuva de moderada a forte intensidade em todas as regiões do Paraná, com a possibilidade de temporais ao longo do dia. A chegada de uma massa de ar mais frio e seco começa a reduzir essa instabilidade no sul do estado, enquanto o risco de tempestades mais intensas permanece concentrado principalmente nas regiões norte e leste. A orientação é acompanhar os alertas de meteorologia e redobrar a atenção em áreas sujeitas a alagamento. Pra galera que tá circulando por Curitiba desde o comecinho da manhã, eventualmente já encarou uma garoa fininha, alguns pinguinhos no vidro do seu carro, não se surpreenda, tá? Isso pode acontecer em vários momentos e a partir do período da tarde ali, depois da uma, duas da tarde, a gente pode ter de fato a ocorrência de chuvas um pouco mais intensas aqui na capital do estado. A temperatura hoje vai ficar agradável, vai chegar até os 24 graus, de certa forma, temperatura amena, mas tranquila, dá para encarar, né? A mínima de 15 graus é a nossa temperatura de momento, um arzinho meio geladinho lá fora, mas dá para encarar, né? Um dia tranquilo, começando ainda, daqui a pouco vai ficar bem melhor. Já tá por aqui também comigo a Flávia Consoli, que vai confirmar se tá bom o tempo lá fora ou não, porque ela tava ali agorinha mesmo, né, Flávia? Bom dia pra você.
7: Bom dia, William Sopa, bom dia pro nosso ouvinte. Tá bom não, viu? Tá com cara de inverno mesmo.
4: Mas agora não tá garoando,
7: porém,
4: né?
7: A gente tem um amanhecer mais cedo, né? É. Isso é notável, assim.
4: Tá bonito a gente acordar com o dia mais clarinho, o dia durar um pouquinho mais no final da tarde também. Que a gente gosta muito, que daí dá pra pôr as obrigações em dia.
7: Em dia.
4: É isso. Mix agora 6h12.
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7: E a segurança dos ônibus que circulam aqui no Paraná voltou ao centro das discussões, hein? A Associação Paranaense dos Organismos de Inspeção Veicular, a APOIA, defende a ampliação das inspeções técnicas independentes para identificar problemas mecânicos antes que coloquem passageiros em risco. Segundo a entidade, equipamentos específicos permitem avaliar o funcionamento dos freios, da direção e de outros componentes, complementando a manutenção preventiva.
4: No transporte intermunicipal, que é autorizado pelo DER Paraná, já é exigido o certificado anual de inspeção veicular, além da vistoria técnica do departamento. A associação defende que o debate sobre esses controles também avance no transporte urbano.

0: compra de voto. Disputam a prefeitura Brunão Mota, do PSD, e Zé Isaac, do PT. Já em Chopinzinho e São João, no Sudoeste, os moradores vão participar de um plebiscito para decidir se a comunidade do Alto Mirim, atualmente pertencente a Chopinzinho, deve passar a integrar o município de São João. Na urna, o número 1 vai representar o sim e o número 2, o não. Mix 6 e 14.
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2: O envelhecimento da população brasileira já está mudando a rotina dos hospitais. Aqui em Curitiba, pessoas com 60 anos ou mais representam 39,1% dos atendimentos do Hospital Universitário Cajuru. Isso dados de 2025. A instituição atende exclusivamente pelo SUS e quase 40% já é população idosa. E a gente está falando aí de quase 69 mil atendimentos nessa faixa etária, que é um crescimento superior a 13% em apenas 2 anos.
0: E segundo os especialistas, os pacientes idosos frequentemente precisam de cuidados mais complexos, principalmente por doenças cardiovasculares, respiratórias e diabetes e fraturas, né, que são provocadas pelas quedas. Para atender essa demanda, o hospital adotou um protocolo especial para idosos com fratura de quadril, envolvendo diferentes profissionais de saúde. A instituição também destaca a importância da reabilitação e do acompanhamento familiar, né, após a alta, isso para evitar novas internações. Mix 6 e 16.
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2: A Rua da Cidadania da SIC, aqui em Curitiba, recebe nesta quinta-feira a quarta edição da Feira Regional da Economia Solidária. O evento reúne amanhã 30 pequenos empreendimentos com venda de roupas, artesanato, produtos de decoração, queijos, salames, doces e artigos de bem-estar.
0: Coisa boa, hein? Uhum. A iniciativa quer incentivar a geração de renda e valorizar os produtores locais. A feira acontece das 10 da manhã às 4 da tarde na Rua da Cidadania da SIC, que fica na Orlando Luiz Lamarca, número 458, na Vila Nossa Senhora da Luz. A proposta é realizar o evento mensalmente, percorrendo diferentes bairros de Curitiba. Ótima ideia. Mix 6 e 16.
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2: A Prefeitura de Curitiba anunciou nesta terça-feira novas medidas de segurança para escolas e centros municipais de educação infantil após a invasão do CMEI São Brás, que aconteceu na última sexta-feira, virou manchete nacional, inclusive. A partir desta quarta, a patrulha escolar terá o efetivo dobrado, passando de 20 para 40 guardas municipais e de 10 para 20 viaturas.
0: Todos os CMEIs devem receber botões de pânico até o primeiro semestre do ano que vem. E a prefeitura também prevê instalar câmeras conectadas à muralha digital. Uma revisão das condições de segurança de todas as unidades vai ser realizada até o fim desse ano letivo. No CMEI São Brás, a retomada nesta quarta-feira vai ser gradual, com acolhimento psicológico, reunião com os pais às 10 horas da manhã e a presença diária da Guarda Municipal até o final do ano. Mix 6 e 18.
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2: E a Secretaria de Estado da Educação distribuiu 120 kits multiplano para escolas e centros de atendimento especializado do Paraná. Os materiais têm pinos, elásticos, placas perfuradas e peças em relevo. Para que serve tudo isso? Para que estudantes cegos aprendam matemática pelo tato, incluindo geometria, frações, gráficos e até trigonometria.
0: A iniciativa faz parte das ações de educação inclusiva da rede estadual, que atende aproximadamente 2.430 alunos com baixa visão e 132 com cegueira. O Paraná também conta com 96 salas de recursos multifuncionais distribuídas em 67 escolas e 5 centros especializados que oferecem apoio pedagógico, ensino de braille e tecnologias para ampliar a autonomia dos estudantes. Mix 6 e 19.
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2: Se liga só que uma multinacional da área da saúde está com oportunidades de emprego para pessoas com deficiência na cidade industrial de Curitiba. Essas vagas são para auxiliar

0: de produção, logística e inspetor de qualidade, com salários entre R$ 2.650 e R$ 2.775, além de benefícios como plano de saúde, vale alimentação, transporte e participação nos resultados. Jornada de segunda a sábado, das 2h20 da tarde às 10h50 da noite, Flávia.
1: E o processo é conduzido pela ACID Brasil, né? Que é a empresa, inclui entrevistas e preparação profissional gratuita. As inscrições seguem até o dia 20 de outubro, exclusivamente pelo WhatsApp. Anota aí se você tem interesse. 41 98787 6077. A participação no processo, claro, não garante a contratação, mas aí está na concorrência do mercado de trabalho, né? Lembrando, então, uma multinacional na área de saúde, com essa oportunidade de emprego para pessoas PCD. Mix 6 e 20.
2: Se liga nessa dica.
0: A Maratona Internacional do Paraná já tem data marcada para o ano que vem. A competição será realizada nos dias 26, 27 e 28 de março, com percursos de 5, 10, 21 e 42 quilômetros, todos passando pela ponte de Guaratuba, ali no litoral. A premiação total será de R$ 581 mil, incluindo bônus de até R$ 100 mil para atletas que estabelecerem novos recordes brasileiros na maratona.
1: Na primeira edição, que aconteceu esse ano, né, o evento reuniu mais de 20 mil corredores. As inscrições para o próximo ano já estão abertas pelo site Ticket Sports e outras informações disponíveis lá no Instagram, @ Maratona do Paraná. Mix 6 e 21.
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0: A gente gosta muito de um cafezinho, né?
1: A gente adora um cafezinho.
0: Sempre a gente só vai pro break e a gente fala, ó, vamos tomar um cafezinho agora.
1: E é verdade esse bilhete.
0: E é verdade. Inclusive, agora o café tá ficando aqui do nosso lado, que facilita muito a vida. Quem é apaixonado por café igual a gente, tem um programa especial em Curitiba. A partir de amanhã, começa a quinta edição do Festival do Café, que segue até o dia 30 de outubro, reunindo 50 cafeterias da cidade. Os estabelecimentos vão oferecer combos especiais com preços entre R$ 20 e R$ 30, combinando cafés com pães de queijo, sanduíches, tortas, brownies e outras delícias. Aí cada cafeteria dentro da sua...
1: Nossa.
0: Característica e especialidade.
1: Olha, eu acho que chegou a nossa época de falar assim, vamos tomar um café com brownie, né? Antes a gente queria muita balada, queria muitas aventuras, hoje um café com brownie, um café com bolo, tá lindo demais.
0: Pode ser o como diria o meu querido amigo Edilson Barbosa, pode ser o café corajoso.
1: O café corajoso, o pretinho básico também.
0: Vem sozinho, mas já tá bom demais.
1: É a bebida do brasileiro, aquele muito. Cafezinho, então, ó, quer experimentar, fique à vontade, 50 cafeterias da cidade, aliás, Curitiba, com cafeterias incríveis. Então aproveita e faz aí o seu roteiro de cafezinhos pela cidade. Mix 6 e 22. E o pessoal segue participando, 998226669. Claro, tem prêmio pra você, tem promo pra você.
0: Olha só, e tem informação também, a Jana Lima. Final do telefone 2834 falando assim, ó, uma dica de trânsito aí, o cruzamento da linha verde na altura da estação Tubo São Pedro e o McDonald's ali tá com o semáforo parado, dificultando a passagem de quem precisa atravessar a linha verde, ainda não há guardas de trânsito no local. Então a Janaína, que é de Fazenda Rio Grande, mandou essa mensagem. Linha verde ali próximo à estação São Pedro, ali onde tem o McDonald's, o sinaleiro tá desligado, tá ruim de atravessar a linha verde por ali.
1: Boa, Jana, obrigada pela informação, já fica todo mundo aí ligado, quem passa pelo local, que vai ter um pouquinho de trânsito, vai ter um pouquinho de bagunça aí, sem os agentes de trânsito ainda, e sem saber por que, o semáforo também tá desligado, né?
0: É isso.
1: Obrigada, Jana, você também participa com a gente, manda aí o seu recado, quer mandar uma dica de trânsito, quer deixar o recado pra alguém, quer participar de prêmio, 998226669.
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1: A gente vai agora para um intervalo bem rápido.
0: Para tomar aquele cafezinho.
1: Tomar aquele cafezinho que a gente tanto falou aí. Daqui a pouquinho estamos de volta.
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17: Mix agora 6h29, de volta, Jornal da Mix no ar, nesta quarta-feira, 14 de outubro, e vamos juntos até as 8, com você participando, 998226669.
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17: É isso aí, daqui a pouquinho tem Christian Capellini aqui com a gente, é, Mix Tecnologia, então fica ligado, vamos juntos até às 8, vai participando aí, agora 6h29.
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19: O Hospital Universitário Cajuru abriu suas portas para mostrar histórias reais de pacientes e profissionais de saúde na websérie Entrevistadas. Entrevidas nos bastidores do cuidado. Produção acompanha atendimentos de emergência, cirurgias, transplantes e situações em que decisões rápidas podem salvar vidas. São 20 episódios, com cerca de 4 minutos cada, mostrando a rotina de uma instituição que atende exclusivamente pelo SUS.
17: Você que é fã, né, das séries aí médicas que fazem muito sucesso, vamos dar uma força aí também, assistir essa feita pelo Hospital Cajuru. A série estreou lá em 21 de agosto, com 2 episódios publicados por semana. E entre as histórias estão o atendimento de um caminhoneiro após um acidente, o diagnóstico de uma hemorragia cerebral e casos de doação de órgãos. Os episódios são gratuitos e estão disponíveis nos canais oficiais do Hospital Cajuru, no YouTube, Instagram e também TikTok. Mix 6:31.
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17: E ele já tá aqui com a gente, o Christian Capellini, o pai da Betina, nosso amigão. Você é conhecido como o pai da Betina. Beijo pra você, volta aqui que a gente já tá com saudade.
2: Ela quer voltar mesmo, já me fala toda vez. Eu já tô mudando as capivaras de lugar aqui, eu já cheguei mudando o estúdio. Bom dia.
17: Então, ô Cris, a gente vai ter uma conversa hoje que tá presente no dia a dia de muita gente, né? Mesmo que às vezes daquela forma mais silenciosa.
2: Que é o nosso dia a dia, nunca fez tão parte da vida do trabalhador mundial, né? A inteligência artificial, a inovação, então hoje não tem como ficar alheio a esse tipo de coisa, né? E temos novidades.
17: Temos novidades.
2: A primeira novidade é que eu montei a Silvia 3.0, a terceira robô, a terceira versão da Silvia, a minha robô que ajuda a criar aqui a coluna. Então tinha a Silvia 1.0, 2.0, agora 3.0. Já vou dizer que ainda eu não estou muito contente com ela, mas a gente vai treinando ela, vamos adaptando ela. Ontem eu tive várias DRs com ela para que a coisa funcionasse. Funcionou de uma maneira mínima, mas como todo agente de IA, quem já criou agente de IA sabe que é assim, a gente tem que ir lapidando devagarinho, como se fosse um estagiário, a gente vai ensinando. Então, eu acredito que mais 2 ou 3 semanas a Silvia 3.0 estará 100%, mas ela já ajudou muito nessa criação desse programa. E temos também 2 bloquinhos.
17: Oba!
2: Não é de carnaval, mas são bloquinhos. Um bloquinho do começo, que a gente sempre vai fazer perguntas para os ouvintes. Então, quem quiser responder essas perguntas, a gente está à disposição aqui para ler e tudo mais. E no final, você sabia. Então, sempre vai ter uma curiosidade sobre o tema que a gente está falando no dia a dia.
17: Muito! O bloquinho do Cris.
2: O bloquinho, os bloquinhos aqui. Vamos ver se o pessoal gostar, a gente mantém. Se não gostar, a gente troca e a gente vê algum outro modelo. Mas hoje, do que a gente vai falar? Então, eu pensei em a gente conversar um pouquinho sobre uma espécie de retrospectiva. Mas não do que aconteceu, e sim dos dados atuais em relação a um retrospecto da inteligência artificial, do uso da inteligência artificial no mundo, mas principalmente no Brasil. O que aconteceu nesse tempo em que o mundo descobriu, né, a inteligência artificial generativa? O que mudou? Acho que todo mundo já sentiu que na sua profissão dos últimos 4 anos, por exemplo, a minha profissão é igual ou teve alguma influência com a IA? Acho que todo mundo já entendeu que tem influência. Eu me lembro quando a gente começou a conversar aqui nas minhas palestras, sempre eu falei que as pessoas não poderiam ficar alheias, né, à inteligência artificial, porque de alguma maneira iria influenciar e elas seriam substituídas por pessoas que trabalhassem com inteligência artificial, e isso com certeza aconteceu muitos e muitos casos. Então a coisa mudou muito. A gente falou sobre o OpenClaw agora há pouco também, algumas semanas atrás, como já é uma possível nova revolução do uso da inteligência artificial, o notebook LM. Ontem, até eu acabei de mandar uma mensagem, ontem eu estava falando com uma funcionária minha, estava falando, não, mas você usa assim o Gemini dessa maneira, o notebook LM dessa maneira. Eu acabei de mandar uma mensagem para ela, esquece o que eu falei ontem, porque já tem o Deep Research no notebook LM, caramba, já mudou. Então, as mudanças estão muito rápidas. O que eu ensinei ontem a uma pessoa, hoje eu já falei, esquece o que eu te ensinei ontem, que a coisa já está diferente. Então, todo mundo está experimentando de alguma maneira algumas modificações. E hoje eu gostaria de trazer algumas informações a respeito disso. Mas antes de trazer esses dados, esses números e alguns até preocupantes, eu quero deixar essa perguntinha no nosso bloquinho aí de perguntas para os ouvintes. Qual é a tarefa mais chata do seu dia a dia que você daria tudo para que um robô pudesse fazer por você agora?
17: No trabalho.
2: No trabalho, tá.
17: No mundo então, corporativo.
2: No mundo corporativo. Se alguém tiver aí alguma ideia, pode mandar, que daí a gente já lê aqui no site também. Mas vamos lá. Eu queria trazer alguns dados para as pessoas pensarem e refletirem um pouquinho sobre o uso da inteligência artificial. Esses dados são de várias fontes, então as fontes acabam meio batendo, os dados que eram meio discrepantes, foram de um desvio padrão aí de entendimento, eu nem estou trazendo, então são fontes que apontam para mais ou menos o mesmo lugar. Então, hoje, a gente tem que cerca de 78% dos brasileiros que usam IA, eles aprovam o uso dela para que eles consigam focar no que realmente importa e para aumentar a produtividade deles. Então, você veja, quase 80% das pessoas que usam IA dizem sim, a IA tem me ajudado a melhorar a minha produtividade no trabalho. Isso é um número bem bacana de aceitação, né? Se eu for pensar no NPS, alguma coisa assim, é um número incrível. O Brasil já conta com 50 milhões de usuários de inteligência artificial generativa. E se a gente for pensar de uma maneira proporcional, isso já representa um terço da população conectada.
17: Caramba.
2: Então, de todo mundo que tem acesso à internet, um terço das pessoas já usa inteligência artificial. Também é uma quantidade muito grande. Mas aí a gente começa a pensar também, pô, um terço, mas eu vou ser muito sincero, eu imaginei até que fosse mais. Mas aí a gente já vai entender isso daqui a pouco. Outro dado muito interessante, cerca de 31 milhões de brasileiros terão seus trabalhos impactados pela IA nos próximos anos. E é os próximos anos que eu digo, nos próximos 2-3 anos. Isso é muita gente. Só que um dado mais alarmante é que desses, quase 6 milhões de postos têm risco real de automação total.
17: Caramba,
2: total. É extinção de 5 milhões de cargos. Mas se a gente for pensar a nível mundial, a gente tem aí um saldo ainda positivo, se for pensar dos cargos que estão sendo criados em relação aos cargos que estão sendo extintos. O problema maior é que não é só a conta, se a gente for analisar, não é só a conta de quantos saem e quantos entram, uma continha de menos e você vê o saldo, deu um saldo positivo, opa, bora lá. Não é assim, porque os cargos que estão sendo criados são cargos que requerem uma habilidade com tecnologia, uma habilidade com inteligência artificial, uma capacidade de você se adaptar ao modelo tecnológico novo muito maior do que dos cargos que saem. E isso faz com que naturalmente a gente tenha um distanciamento social também. Distanciamento das pessoas que têm essa capacidade de trabalhar, de se alterar, de se mudar rapidamente com tecnologia. E faz com que o trabalhador precise o mais rápido possível se atualizar em relação à inteligência artificial. Então, são dados que são bons, são atuais, são um retrato, então não adianta você gostar ou não gostar, é isso. Não tem muito o que fazer. Só que daí eu trouxe um pouco mais de informações que diz o respeito ao seguinte. Mas o que tá mais ameaçado? Porque a gente sabe, tem um monte de meme, né? Que até os caras falam, eu tô preocupado com inteligência artificial que vai me substituir. Daí o outro vem lá, dá um tapa na orelha e fala, você é, sei lá, trabalha com borracheiro, não sei o quê e tal. Sempre tem essas brincadeiras. Mas as pessoas sempre perguntam, mas será que o meu cargo, a minha profissão, é a profissão que está sendo mais ameaçada? Será que eu estou dentro desses quase 6 milhões de cargos que serão extintos? Então, tem estudo para isso também. Então, o que dizem os estudos? Que as profissões que estão mais ameaçadas hoje, e até difere de alguns estudos de um ano atrás, que eu vi bastante isso, são as profissões que o pessoal chama, antigamente chamava de maneira pejorativa, né? Hoje em dia já não é tanto assim, mas são as profissões de colarinho branco. O que, que isso quer dizer? As profissões hoje que estão bastante ameaçadas são num nível tático mediano. São profissões de escritório, profissões administrativas, que hoje são profissões mais de entrada, só que elas tendem a ser profissões que estão mais estabilizadas. Hoje são profissões que são a análise de dados inicial, a parte de texto e tal, mas esse nível tático dentro das empresas, esse nível médio, é um nível que está sendo bastante ameaçado. A preocupação é que hoje o que está sendo muito ameaçado e que já teve muita demissão e que teve uma redução grande nas contratações é o nível de entrada. Então a IA está substituindo o nível de entrada. E se a gente for refletir, isso é bastante preocupante, porque e daí o jovem, quem está saindo da universidade, quem não tem experiência ainda, que precisa pegar experiência em profissões de entrada e está sendo substituído pela inteligência artificial, também é uma reflexão que preocupa a gente. Mas eu acho que nenhum dado, para mim, é mais preocupante do que um estudo que faz um cruzamento do seguinte. Esse estudo, ele fez o levantamento das profissões que são mais, que estão mais na berlinda, né? As profissões que estão ou para se adaptar muito ou que estão para ser extintas. E nessas profissões, eles fizeram um cruzamento, um levantamento de que tipo de pessoas que ocupa mais esses cargos. E qual é a informação que não é surpresa? Porque nesses casos as mulheres são mais expostas. Então, nos cargos em que a inteligência artificial está mais propensa a fazer uma automação muito grande ou até total, nesses casos a gente tem 35% de mulheres que estão trabalhando nesses cargos. Então, 35% em relação a 25% dos homens, as mulheres serão mais afetadas nesses casos. Eita. Então, é como a gente falou no começo, né? As mulheres acabam sendo mais prejudicadas se elas não correrem atrás. Então, se você é um trabalhador que está em cargos administrativos de entrada, iniciais e tal, você tem que se preocupar.
17: Agora, se você é um trabalhador
2: que está nesses casos e você é mulher, você tem que se preocupar mais ainda. Então, tem que correr mais ainda atrás para que conseguisse acertar.
17: Ó, nessa linha chegou a pergunta do Evandro aqui para o quadro de perguntas, né? Professor Christian, existe um risco de aumentar a desigualdade entre quem tem acesso à tecnologia e quem não tem, porque sabemos que a realidade no nosso país não é igual para todo mundo, né? E aí, Cris, porque... Sim, né? Existe a desigualdade, existe o quem tem mais acesso, quem tem, por exemplo, um computador só no trabalho, né? Ou o que pode ter em casa, acesso à internet e tudo mais. Como que existe esse risco de aumentar a desigualdade? Ou na tua visão, Cris, a gente está realmente caminhando para que todo mundo tenha, de alguma forma, acesso à internet?
2: Então, me perdoe, qual
17: a
2: o nome
17: tecnologia?
2: Do
17: tecnologia, Evandro.
2: Evandro. Evandro, olha, eu vou te trazer dois dados aqui, Evandro, que você já pode até imaginar alguma coisa assim. O primeiro dado é o seguinte, e também são dessas pesquisas. A gente tem 69% da classe A usando inteligência artificial. Então, 70%, vamos arredondar, das pessoas da classe A usam inteligência artificial. Se a gente for analisar as classes D, I, E, 16% têm acesso e utilizam a inteligência artificial. Então, Evandro, só aí eu vou trazer dois dados, Evandro. Esse é o primeiro dado e talvez o principal. Você vê, da classe A, 70% das pessoas usam e da classe D e E, 16%. Só aí você já imagina que sim, vai aumentar, sem dúvida alguma, vai aumentar essa desigualdade. Agora, outro dado também muito importante, Evandro, é que 59%, então 60% dos usuários de inteligência artificial generativa têm ensino superior. E só 17% dos usuários têm até o ensino fundamental. Então, se você vê, o uso da inteligência artificial está muito atrelado, o maior uso está muito atrelado à classe, a maiores classes sociais e quem tem ensino superior. Então, quem não tem ensino superior e quem é de uma classe social mais baixa do jeito que eles analisam aí, né?
17: Nas escalas, né?
2: É, nas escalas, isso, obrigado. Não está usando muito. E a gente tem falado aqui já faz um ano da importância do uso da inteligência artificial, porque quem não usar vai ser substituído por quem usa e tudo mais. Então, juntando todos esses dados, Evandro, tudo leva a crer que sim, que nós teremos esses problemas se as pessoas realmente... Por isso que a gente bate na tecla toda quarta-feira aqui da ideia das pessoas usarem o celular para aprender inteligência artificial. Eu já passei tantas coisas aí para aprender IA.
17: Suzana, a IA realmente está fazendo as pessoas ganharem tempo ou na prática está só aumentando a cobrança de produtividade?
2: Suzana, essa é uma consideração sensacional, né? Eu sempre falei isso nas minhas palestras, falei, ó, pessoal, aproveite o tempo que a IA vai fazer a melhor produtividade de vocês, para daí cuidar da saúde, cuidar de outras coisas e tal, mas a gente sabe que a grande maioria das pessoas acaba utilizando esse tempo para trabalhar mais e tudo mais. Suzana, eu vou te ser muito sincero em relação a mim, vou falar sobre o Christian. Eu nunca fui muito crente de que eu utilizaria a inteligência artificial para me livrar tempo, e esse tempo eu utilizaria para mim, para minha saúde, para coisa. Eu nunca acreditei muito em mim em relação a isso, e sempre tive certeza absoluta que eu trabalharia mais. Suzana, eu tive uma grata surpresa que eu sim sou um exemplo de pessoa que utiliza a inteligência artificial, e o tempo que ela livra eu estou utilizando para minha saúde.
17: Oh, que legal.
2: Eu estou usando para exercício, eu estou usando para minha música, que eu sou músico e eu adoro, voltei a tocar piano, adoro tocar piano, e tenho mais tempo para minha filha, para minha família e para minha linda Mayra lá de Toledo. Então eu usei para isso, mas eu vou dizer que eu me considero um pouco de exceção. Não, nesse caso, a maioria das pessoas usou, ganhou tempo, e esse tempo está usando para trabalhar mais. O que foi feito com o WhatsApp, o que foi feito com a internet, o que foi feito com grandes tecnologias aí. Então depende de cada um. Agora, a pergunta da Suzana é sobre o nível de cobrança, né? As empresas começaram a cobrar mais, sem sombra de dúvida, Suzana, sem sombra de dúvida. Então, eu que sou mais da área de TI, hoje a cobrança na área de TI é muito forte. Hoje você já não tem a contratação de profissionais, de programadores e tudo mais que não utilizam a inteligência artificial para melhorar a performance.
17: Tem também a Luana que falou assim, Christian, muita gente ainda usa inteligência artificial no trabalho, sem contar para o chefe. As empresas, elas estão se preparando para isso? Ela falou assim, aqui na empresa é assim, temos que usar por baixo do pano. Poxa vida!
2: Olha, isso aí, eu vou te dizer, tem um dado estatístico para isso, inclusive, eu ia trazer daqui a pouco, mas já trago agora. Um pouco mais da metade dos trabalhadores brasileiros em estudos dizem que utilizam a inteligência artificial no trabalho e não contam, por medo do chefe achar que ele está trabalhando pouco na vida. Acontece isso, e eu vou te dizer, eu já dei algumas palestras e dei uma consultoria sobre isso, mas daí no que diz respeito à parte de segurança das informações, porque as empresas ficam, mas eu vou contratar uma IA, vou pagar mais caro, porque daí eu tenho ali um controle para não ter vazamento dos meus dados e tal, e daí o funcionário usa a IA que ele tem em casa, que é gratuita, e eu uso com os dados da empresa, e tudo vai para frente, né? Então ainda existe esse tabu, né? Do uso da IA. A grande parte das empresas ainda tem esse receio do uso da IA. Eu vou dizer, mas isso está mudando bastante. Eu, nas minhas equipes, mesmo na Universidade Positivo que eu trabalhava, quanto na Comportalmente agora, eu sempre falo para elas usarem e vamos lá e tal, porque eu acredito que o incentivo do uso da IA faz com que eu possa focar as minhas equipes para fazer alguma coisa que realmente presta do que ficar costurando bola lá. Vamos lá, deixa eu passar mais alguns dados aqui, que é o seguinte, porque a gente falou de algumas profissões, ou a gente falou aqui que é o colarinho branco está ameaçado e tal, mas tem profissões também que tem aí essa chance de melhorar ou como você pode se portar. O que eu queria deixar bem enfatizado aqui é que tem não é bem uma profissão, mas uma maneira de você lidar com a sua profissão que está bem atual e faz parte do livro que eu escrevi junto com várias pessoas aqui de Curitiba, que é sobre gestão ambidestra, em que são os gestores ambidestros. Então, isso está bem atual, está bem em voga. Por quê? Porque quem é um gestor ambidestro consegue... O que é o gestor ambidestro, né? É quem consegue tocar o seu dia a dia e sempre ter um olho para as novidades, para inovação, para coisas assim, e sempre está mudando a sua maneira de trabalhar. Então, se você é um gestor, se você trabalha com administração ou de alguma maneira assim, se você sempre tiver um olho no dia a dia e um olho na inovação, esse é um perfil do gestor que as pesquisas têm apontado que vão sair melhor nesse momento. E profissionais que precisam ter no seu dia a dia uma alta empatia. Então, quem trabalha com saúde, com psicologia, educação infantil, hospitais e tudo mais. Então, os estudos indicam que quem tem esse tipo de trabalho também vai conseguir se sair melhor. A ideia é que você tem que usar a inteligência artificial de uma maneira em que você use ela para te ajudar, mas você não pode perder o lado humano. E você tem que enfatizar esse lado humano, tanto na gestão quanto atendimento de clientes e tudo mais. Isso é o que hoje em dia está sendo mais falado das profissões. Pode mudar? Pode, daqui a um tempo, mas por enquanto é isso que está acontecendo. Então, hoje, na verdade, eu gostei muito desse programa, até porque a gente está com muitos dados estatísticos, eu adoro ver isso, então são dados que fazem a gente pensar muito no futuro. E, para fechar, eu queria deixar uma reflexão aí para todo mundo, que é a seguinte: se você tivesse um sósia digital hoje, a gente já falou isso com o OpenClaw e tudo mais, e a gente está caminhando para isso, para que a gente tenha um trabalhador do nosso lado que seja parecido com a gente e faça bastante coisa que a gente faz hoje, né? Então, se você tivesse esse sósia digital para fazer que seja 80% do seu trabalho, esse trabalho chato, mais manual e tudo mais, né? O que você faria com esse tempo aí que sobraria para você? Será que você faria alguma coisa mais voltada à sua saúde? Daria mais atenção para a sua vida aí de social, com a sua família e tudo mais? Ou será que você utilizaria para trabalhar mais? Essa é uma boa reflexão. Qual coisa mandem aí para a gente nas redes sociais ou no próximo programa?
17: Olha, a gente tem que se educar muito em relação a isso.
2: Porque esse é um pensamento que todo mundo tem que pensar agora.
17: Querendo ou não, a nossa vida, ela é guiada pelo tempo.
2: Cris?
17: Ah, eu tô muito velho para começar uma nova carreira. Eu sou muito novo para ser CEO. Ah, eu tô numa idade limite para ser mãe. Quer dizer, o tempo, ele tá sempre ali,
2: sempre,
17: né?
2: Sempre empurrando.
17: Empurrando e pressionando e tal. Então, assim, pensar a gestão de tempo, eu acho que é uma grande sacada. A IA tem que ser vista sob essa ótica, né?
2: Uhum.
17: De como eu vou gerir meu tempo se eu tenho alguém para me ajudar.
2: Uhum.
17: Né? Alguém. Alguma coisa.
2: Alguém.
17: Alguma coisa, né? Gente, esse episódio vai estar lá no Spotify, disponível para você ouvir mais uma vez, como todos os outros episódios estão lá também com o professor Christian Capellini.
19: Mix 6:52. Christian Capellini, muito obrigado pela participação. E há muito presente realmente na nossa vida, né? Eu mesmo já tenho amizade com a minha. Tem até nome, tem apelido.
17: Como é que é o nome da tua robô?
19: É Junior Chat.
17: Junior Chat,
19: é porque tem um youtuber aí famoso que faz um podcast com umas polêmicas, conta umas mentiras, que é o Junior Shed, do Redcast. O meu é o Junior Chat. E ao contrário do original, não fica mentindo por aí.
17: É isso aí. O meu se chama Orion.
19: Orion?
17: É Orion.
19: Ah, bom nome também.
17: Gostei. Tá na hora de fazer mais um, né? As atividades estão aumentando. Muito bom, Christian Capellini. IA no trabalho. Use com sabedoria.
19: Exatamente.
17: Mix 6:53.
19: E agora a gente vai tomar um cafezinho. Tem aquela pausa rápida. Tá chegando por aí na sequência já o horário eleitoral gratuito. Lembrando, são só 10 minutinhos. Então você não sai daí. É muito rápido. A gente volta. Tem muito mais coisa. Tem Mix Nova. Tem Gabi Lô. Tem esporte com Mauro Miller. É uma porção de coisa pra acontecer hoje ainda por aqui.
17: É isso aí, a gente volta já.
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1: Fala aí, ouvinte do melhor mix do Brasil, já trago informações para você que acessa a linha verde na região sul, sentido bairro Alto. Motorista pega trânsito com pontos alternados de lentidão e tem ali na região da Vila São Pedro semáforos apagados neste momento. Motorista que passa por ali tem que ter atenção, principalmente se for cruzar o trecho nas proximidades da estação Tubo Vila São Pedro. Fique atento e não se esqueça, atitude consciente no volante transforma a cidade, motorista. 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
3: Mix 710, de volta, Jornal da Mix no ar e você, claro, participando aqui com a gente.
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3: E a gente esperando aqui a sua mensagem. Mix 7 e 12. E você já ouviu por aqui.
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3: Hospital Cajuru lança websérie com histórias reais e bastidores de atendimentos pelo SUS.
0: Curitiba recebe feira de pequenos empreendedores com roupas, artesanato e produtos coloniais amanhã.
3: Festival do Café começa também amanhã em Curitiba com combos a partir de R$20.
0: Multinacional abre vaga para pessoas com deficiência aqui em Curitiba, com salários de até R$ 2.775.
3: Idosos já representam quase 40% dos atendimentos do Hospital Cajuru.
0: Acidentes com ônibus reforçam debate sobre inspeção e segurança do transporte coletivo no Paraná.
3: Mix 712.
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3: E agora vamos aos destaques curiosos dos principais portais de notícias, trazendo aqui notícia do portal Galileu. E se eu dissesse para você que, segundo um estudo científico, faltam exatamente 29 dias para o fim da humanidade?
0: Eu acredito.
3: Acredita?
0: Eu acredito.
3: Pois é, parece roteiro de filme de ficção, né? Mas a previsão realmente existiu. Em 1960, o físico Heinz von Foster e outros dois pesquisadores da Universidade de Illinois, nos Estados Unidos, publicaram um artigo numa revista científica, Science, apontando dia 13 de novembro de 2026, uma sexta-feira 13, como uma data crítica para a humanidade.
0: Logo numa sexta-feira 13, ainda por cima, né? A previsão não envolvia meteoros, guerras, nem catástrofes naturais. O problema seria o crescimento descontrolado da população mundial. Utilizando dados de aproximadamente 2 mil anos, os cientistas desenvolveram um modelo matemático que indicava um aumento populacional tão acelerado que teoricamente chegaria ao infinito. Na prática, a humanidade enfrentaria uma superlotação insustentável.
3: Mas pode ficar tranquilo, porque a previsão não se confirmou, né? A partir das últimas décadas do século passado, as taxas de natalidade começaram a cair, desacelerando.

0: Quando alguém falar, não, isso é matemático. Calma, que até o cálculo matemático pode dar água.
1: Depende do seu comportamento. Mix 715. Agora o destaque é do portal Olhar Digital.
0: Uma descoberta surpreendente está intrigando cientistas. Pesquisadores identificaram em águas marinhas do Japão um micro-organismo com um dos menores genomas já registrados. Batizado de Sukuna Archaeum, porque quando tem o CH
1: Archaeum.
0: Mirabile. Parece nome de bolacha.
1: Meu Deus!
0: Ele possui apenas 238 mil pares de bases de DNA. Isso é menos material genético do que alguns vírus da Terra. A descoberta aconteceu, por acaso, durante um estudo de um organismo do plâncton marinho e foi publicada na revista científica Current Biology.
1: O que chama atenção é que esse micro-organismo, que a gente não vai repetir o nome, aparentemente, o Sukuna, aparentemente não consegue produzir sozinho a energia e os nutrientes necessários para sobreviver. Ele teria perdido quase todos os genes ligados ao metabolismo, mas preservado mecanismos importantes para copiar seu DNA e fabricar proteínas. Isso sugere uma dependência extrema de outro organismo, possivelmente como parasita.
0: É, quando a gente descobre essas coisas assim, a primeira coisa que o pessoal fala é: tá vendo? DNA é diferente, pode ter vidas assim em outros planetas. O grande mistério que fica é até que ponto que um organismo pode depender de outro e ainda ser considerado uma forma de vida independente. Por exemplo, um organismo desse não poderia viver em Marte porque não teria outra forma de vida para ele se proliferar,
1: pra
0: né?
1: Para depender, né?
0: É, ele é dependente. Então, será que ele pode ser considerado mesmo uma forma de vida? Os cientistas ainda não observaram diretamente o micro-organismo ao microscópio. E eles investigam como ele sobreviveria. A descoberta pode ajudar a compreender os limites mínimos de vida e até trazer novas pistas sobre a evolução das células.
1: Viu? Tem encosto até no micro-organismo. Tá ali, sugando sua energia.
0: Ah, já reza, viu?
1: Ah, já reza. Mix 717. Agora o destaque é do portal Hoje Paraná. O número de famílias com contas atrasadas voltou a crescer aqui no estado. Segundo pesquisa da Confederação Nacional do Comércio, em parceria com a Fecomércio Paraná, 19,3% das famílias estavam inadimplentes em setembro, contra 18,5% em agosto. Já o percentual de famílias endividadas chegou a 87,7%, colocando o Paraná na quarta posição do ranking nacional. Entre os consumidores com contas em atraso, mais da metade acumula dívidas vencidas há mais de 90 dias. Adivinha só, o cartão de crédito continua sendo o principal responsável por esse endividamento, que foi citado por 88,2% das famílias que têm essas dívidas. Grande aliado e grande inimigo também.
0: Sim, aqui na programação da Mix a gente tem várias dicas de economia com o Primo Pobre. Inclusive, ontem ele estava falando sobre essa questão do cartão de crédito, o risco de você ficar pagando só o mínimo do cartão e isso virar bola de neve.
1: Isso daí não é bom não, né? É... Por isso que a educação financeira é tão importante, né? Dá uma olhadinha lá, dá teus pulos, fica apertadíssimo um mês, mas paga tudo.
0: Tenta se livrar o máximo possível.
1: É o maior
0: possível.
1: Juros que tem no mercado, né? É o cartão de crédito. Mix 7 e 18.
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1: E tá começando mais um Mix Nova desta quarta-feira com ele, Wagner Santos, sempre trazendo pra gente aqueles insights, aqueles detalhes sobre vendas, sobre geração, sobre treinamento, sobre aquilo que interessa pro seu negócio ou pra sua carreira. E será que a idade, gente, influencia mesmo a forma como a gente compra? E o que faz uma geração confiar em determinada marca? No Mix Nova de hoje, o Vaguinho explica como esses comportamentos dos consumidores mudam entre gerações e que as empresas precisam entender para conquistar esse público. Bom dia, Wagner Santos. Mais uma vez, seja bem-vindo ao Jornal da Mix.
3: Hoje eu quero falar sobre um desafio que muita empresa ainda subestima: vender para pessoas que enxergam o consumo de maneira completamente diferente. De um lado, temos uma geração que cresceu com a internet, com as redes sociais, comparação instantânea e pouca paciência para processo complicado. Do outro, Consumidores que valorizam histórico, relacionamento, confiança e uma experiência mais cuidadosa.

0: na hora de decidir. E isso muda muita coisa. Muda a abordagem, muda a forma de gerar confiança, muda a experiência e, principalmente, muda a maneira como uma empresa precisa se preparar para atender bem. Então, hoje, a conversa é sobre isso. O que muda quando colocamos lado a lado a geração Z e as demais gerações na hora da compra?
1: Vaguinho, quero começar te perguntando se a idade realmente muda a forma como uma pessoa compra.
0: Muda. E talvez um dos erros mais comuns de quem vende hoje seja imaginar que todos os clientes percorrem o mesmo caminho até a decisão de compra. A geração Z cresceu cercada por velocidade, informação e comparação. Antes de falar com o vendedor, muitas vezes este consumidor já pesquisou o produto, assistiu a vídeos, leu avaliações, comparou preço e ouviu opiniões de outras pessoas. Por isso, ela espera processos simples, respostas rápidas e uma experiência fluida. Se comprar exige etapa demais, demora ou a informação difícil de encontrar, o interesse desaparece rapidamente. Já os consumidores mais experientes formaram seus hábitos de consumo em outro ambiente. Existe uma tendência maior de busca de informação com mais cuidado, tirar dúvidas, conversar com alguém e avaliar a reputação da empresa antes de tomar qualquer decisão. O atendimento humano ganha peso, o histórico da marca ganha peso, a sensação de segurança também. E é aqui que está um ponto muito importante. Nós não estamos falando simplesmente de uma geração rápida e outra lenta. Estamos falando de pessoas que aprenderam a comprar e principalmente a confiar de maneiras diferentes.
1: E conta pra gente o que faz essas duas gerações confiarem em uma marca.
0: Flávia, talvez essa seja uma das maiores diferenças. Para a geração Z, confiança está muito ligada à coerência. Esse consumidor presta atenção no que a marca fala, mas também consegue verificar rapidamente se aquilo aparece de verdade no comportamento da empresa. Se uma marca fala de sustentabilidade, propósito, responsabilidade ou diversidade, basta uma pesquisa rápida para descobrir se existe consistência entre o discurso e a prática. E existe ainda outro componente muito forte: a influência da comunidade digital. Avaliações, comentários, criadores de conteúdo e opiniões de outros consumidores ajudam a formar a percepção sobre uma empresa antes mesmo do primeiro contato direto com ela. Já entre as outras gerações, a construção de confiança tende a passar mais pelo relacionamento e pela experiência acumulada. Uma empresa conhecida, um vendedor que explica bem, um atendimento que resolve, um produto confiável, uma marca que cumpre o que promete, podem ter grande peso na decisão de compra. No final, as duas gerações querem confiança. O que muda é a maneira como essa confiança é construída.
1: Então, uma empresa precisa vender de um jeito diferente para cada geração? Seria isso?
0: Não precisa criar duas empresas diferentes, mas precisa parar de imaginar que existe uma única forma correta de atender todo mundo. Um cliente pode entrar numa loja querendo pesquisar sozinho, comparar rapidamente, pagar pelo celular e sair sem precisar falar com ninguém. Outro pode querer conversar, entender a diferença entre produtos, esclarecer dúvidas e sentir que existe alguém disponível para ajudá-lo. Os dois podem comprar o mesmo produto, mas chegam até ele por caminhos completamente diferentes. E talvez seja aí que esteja uma das grandes competências de vendas dos próximos anos: a capacidade de adaptação. Para a geração Z, a compra muitas vezes também comunica identidade. As marcas escolhidas ajudam a dizer a quem aquela pessoa é, com quais grupos ela se identifica e quais os valores ela considera importante. Para as outras, a compra pode carregar um significado de segurança, qualidade, durabilidade e tranquilidade. Por isso, vender bem hoje não significa escolher entre tecnologia ou atendimento humano, velocidade ou relacionamento, propósito ou tradição. Significa entender qual desses elementos precisa aparecer com mais força para aquele cliente. Talvez a pergunta mais importante para as empresas não seja como vender para a geração Z ou para as outras gerações. Talvez seja o quanto a nossa empresa consegue adaptar a experiência sem perder a qualidade do que entrega. Porque as gerações mudam, os canais mudam, a tecnologia muda, mas uma coisa continua valendo. Ninguém gosta de sentir que está sendo tratado apenas como mais um número. Se esse tema fez sentido para você, para sua empresa, me acompanha lá nas redes sociais wagnersantos.br. Por lá eu compartilho conteúdos semanais sobre liderança, atendimento, vendas. E se você quiser levar esse conteúdo para sua empresa, entre em contato. Vai ser um prazer contribuir com palestras, workshops para desenvolver a sua equipe. Uma ótima semana e até o próximo Mix Inova.
1: Vaguinho, bem interessante, né? Quando a gente fala de gerações, de mesmas marcas, de comportamento do consumidor. E mais uma vez você traz aí pra gente uma aula, né? De como entender como é que gira o negócio, como é que as coisas acontecem, planejamento, estratégia, observar o consumidor. E mais uma vez a gente só tem a agradecer por esse ensinamento de hoje aqui no Mix Inova. E é claro que a gente te espera semana que vem aqui no Jornal da Mix. Valeu!
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3: Mix agora às 7h25.
2: Vamos tomar um cafezinho?
3: Vamos lá.
2: Já que a gente volta?
3: Já, já.
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3: Mix 733, de volta, Jornal da Mix no ar, quarta-feira. E aí, como é que tá sendo esse meio de semana pra você?
2: Rápido, né? Chegou rápido.
3: Semaninha de feriado, né?
2: Não, é bom isso.
3: Hoje demais, ainda é terça, né? Teoricamente.
2: Não, hoje é quarta.
3: É quarta.
2: Podia
3: já,
2: ser,
3: né?
2: Podia ser quinta, inclusive.
3: Podia, né? Feriadinho, podia. Todo mundo descansado, pegaram uma prainha,
2: custava,
3: né?
2: Custava nada o feriado ter caído na terça.
3: Mas credo, olha o PIB do país querendo crescer e o Sopa nada de ajudar.
2: Eu vou fazer meus cortes de gastos.
3: Entendi. Sopa, quarta-feira, meio de semana, com prêmio é melhor ainda, né?
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3: Mix 734.
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2: E tá chegando, tá na hora da gente falar de esporte, já tá chegando por aqui o Mauro Miller trazendo as informações pra gente. Copa Sul-Americana, Coxa, Furacão, são os assuntos da coluna de hoje. Fala aí, Mauro, bom dia.
1: Bom dia, Sopa. Alô, torcida. Ontem teve Sul-Americana, semifinal, jogo de ida, Boca Juniors e Vasco da Gama foi na Argentina e o Vasco vem pra cá com uma boa vitória de 1-0 pra jogar o jogo da volta terça que vem no Maracanã. Hoje tem a outra partida da semi, que é Atlético Mineiro e City Torque. Às 19 horas, o jogo vai ser em Belo Horizonte. Vamos falar do Coritiba? O Departamento de Matemática da Universidade Federal de Minas Gerais divulgou as chances de rebaixamento dos times e do Coritiba também. E do Coritiba, de acordo com esse cálculo, a probabilidade do Coxa cair para a Série B é de 1,2%. É pouco. E por isso, o clube vai mirar em outro número, que é a chance de conquistar uma vaga na Copa Sul-Americana do ano que vem, que é de 54%. A pontuação para se livrar do rebaixamento é de 45 pontos. E o time tem agora 39, portanto, precisa fazer mais 6 pontos para matematicamente ficar garantido na Série A. Os próximos jogos do Coritiba são o sétimo colocado, o Galo, em Minas, o Grêmio, que está na ZR, e o Vitória, décimo colocado, no Couto Pereira, Inter, que é o 17º no Beira-Rio, Santos, que é o 8º em casa, Bahia, que está na zona de pré-liberta, na Fonte Nova, e aí Flamengo no Couto e Palmeiras fora de casa, os dois que brigam pelo título. Tem condições de fazer 6 pontos? Sim, tem muitas condições, mas não pode chegar nas duas últimas rodadas precisando pontuar, porque Flamengo e Palmeiras podem chegar contra o Coritiba precisando vencer. E o time não está tendo uma regularidade muito boa, principalmente depois da Copa, e o Coritiba ainda não venceu nenhum da zona de classificação ali para Libertadores. Então tá difícil para o Coritiba se depender dos últimos jogos. E no Atlético a meta é conquistar a vaga na fase de grupos da Libertadores. Por isso, vai fazer uma promo de ingressos nessa reta final. Para saber mais detalhes da promoção, o torcedor interessado precisa acessar o site do Atlético, que é Atlético com TH, né? E aí, o Furacão é o terceiro colocado, tem 53 pontos. Os adversários do Atlético agora são o Palmeiras e o Vitória fora de casa, o Grêmio em Porto Alegre, o Vasco na Arena, Flamengo no Rio de Janeiro, Remo em casa, Mirassol lá em São Paulo e o São Paulo na Arena da Baixada. Essas as informações do esporte aqui na Mix, valeu!
2: Valeu, valeu, Mauro, é isso, né? Dá pra pensar por outro lado, viu, Mauro? Não é o Flamengo e o Palmeiras que estão no caminho do Coxa e do Atlético, são o Coxa e o Atlético que estão no caminho do Flamengo e Palmeiras e eles que se virem pra ganhar. A gente sabe que a realidade não é essa, mas cabe a nós, como apoiadores do futebol paranaense, tentar elevar a autoestima da galera, né? E os dois que torçam aí pra ou Flamengo ou Palmeiras desgarrarem na frente pra um desses dois times chegar despreocupado nessa reta final. Mix 738.
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3: Mix, e o... Opa! Mix 738.
2: O Parque Nacional do Iguaçu, em Foz do Iguaçu, iniciou nessa terça-feira a retirada das grades de proteção da passarela das Cataratas, medida preventiva por conta daquele aumento de vazão do Rio Iguaçu, né? Volume que chegou a 10 milhões de litros de água por segundo, mais de 6 vezes a média histórica.
3: É, e a preocupação segue, né? Porque a chuva também segue. A retirada dessas grades é justamente para evitar danos à estrutura provocados pela força da água e pelo impacto de objetos carregados pela correnteza. Troncos, galhos, pedras, né? Nossa, a passarela.
2: Tem muita coisa ali, né?
3: É muita coisa. A passarela está interditada, né? Desde o último domingo e ainda não tem previsão de reabertura. A visitação ao parque continua normalmente com acesso à trilha das Cataratas e aos outros mirantes. Só não vai ser possível tomar aquele chuvisco
2: aquele
3: ali,
2: spray,
3: né?
2: Das cataratas.
3: Aquele spray das cataratas. E é uma delícia, né?
2: É
3: sentir
2: maravilhoso.
3: Aquilo é maravilhoso. Mas quando o dia tá bonito, quando tá calor e não quando tem esse risco aí, né? De correnteza.
2: De morrer, gente.
3: Não é brincadeira.
2: É risco de morrer, de sem
3: não
2: brincadeira.
3: Não é brincadeira, né? A força da natureza com esse aguaceiro que tá pelo Paraná. Mix 739.
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2: E falando em chuva, muita chuva, umidade aqui em Curitiba, o mofo tem se tornado um problema dentro das casas. Além das manchas na parede, roupas, os móveis também, né, que ficam, são afetados, os fungos podem provocar alergias, tosse e agravar problemas respiratórios. Para eliminar pequenas manchas, a recomendação é usar um pano úmido com água e detergente neutro. Manter o ambiente ventilado e secar bem a superfície.
3: Nem que para isso você tenha que ligar o ventilador, uhum. Tá? Limpa a parede, liga o ventilador contra ela. Também é importante afastar os móveis das paredes, evitar guardar as roupas úmidas, né? E corrigir as infiltrações. Nunca misture, isso é uma atenção que você tem que ter. Nunca, em hipótese alguma, misturar água sanitária com vinagre ou então outros produtos de limpeza. Essa combinação, ela libera gases tóxicos, tá? Se o mofo persistir ou atingir grandes áreas, aí o ideal é procurar ajuda profissional. E comprar ali já pronto a mistura, né? O antimofo, muitos produtos no mercado. Agora, água sanitária, gente, jamais, tá? Ela só se mistura com água mesmo e com cuidado, não vai lavar banheiro fechado no banheiro, tacar água sanitária ali que...
2: Ficar ali respirando aquilo,
3: muita,
2: né?
3: Muita gente já morreu, infelizmente, por intoxicação. É um produto fortíssimo, tem que ter muito cuidado, principalmente em quarto de crianças, o quarto dos idosos, onde o pessoal circula, tá? E aí é apelar pro antimofo, ventilador ligado, deixar a casa o máximo possível arejada. E é um problema sério. E às vezes você tá com aquela tosse persistente, aquela coceira, alergia ao mofo que provoca isso. Então, assim, roupas de cama, lavar frequentemente. Se você não tem como secar, tá lá mofando no seu varal, apela aí para uma lavanderia, pelo menos para fazer a secagem do que é essencial. Mix 741.
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2: Tá procurando conhecer lugares do Paraná? Que tal conhecer lugares do Paraná lindos, diferentes, em situações diferentes também? Tô falando do Buraco do Padre, que é um dos principais atrativos turísticos aqui da nossa quase vizinha Ponta Grossa, bem pertinho da gente, nos Campos Gerais, que vai ter uma programação especial de Halloween, dia 31 de outubro, das 5h30 da tarde até as 11 da noite. O evento contará com baile do terror, música ao vivo, DJ, gastronomia, temática e concurso de fantasias. Com prêmios, tem R$800 em prêmios, você vai, se diverte, vai ter uma noite incrível e sai com um din-din no bolso ainda.
3: Se você tiver sem par, eu tenho uns amigos que podem fazer esse baile do terror tranquilamente.
2: Sem fantasia, né?
3: Não, já estão fantasiados.
2: Nasceu fantasiado.
3: Já tá pronto. Entre as atrações, túnel do terror e pela primeira vez uma tirolesa noturna. Eu já tenho medo de dia, você imagina a noite. Os ingressos estão custando R$ 198,00, isso com alimentação incluída, tá? A tirolesa é cobrada separadamente. As entradas estão disponíveis lá no site ingressos.buracodopadre.com.br. Mix agora 7h42.
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3: 7h43, e sabe quem tá chegando por aqui?
2: Quem?
3: Ela! Ah. Com o seu mix de estilos.
2: Super estilosa.
3: Gabi Lodo, que tem uma convidada especial hoje. Vamos lá. Oi, Gabi!
5: Olá, olá, olá, olá, Flávia, olá, Sopa. Mais uma vez é uma honra estar aqui com vocês, né? Agradecer pela oportunidade de sempre e falar que a nossa coluna está sempre muito bem informada e trazendo pessoas muito interessantes. E hoje eu trouxe uma pessoa muito bacana para falar com vocês, que o nome dela é Maria Clara e eu chamo ela de filha. Dá oi pro pessoal.
6: Oi, gente. Prazer.
5: A Maria Clara, ela está no sexto período de publicidade e propaganda na FAI. E eu trouxe ela aqui hoje, gente, pra falar com vocês sobre o que a gente tá vendo da juventude usando hoje na aula. A gente tá vendo um movimento de conforto, a gente tá vendo um movimento de status. O que a gente vê quando a gente entra na faculdade hoje? Eu, pelo que eu acho, assim, pelo que eu vejo, todas as vezes que eu vou na faculdade dela, tem bastante Mauricinho e Patricinha, né?
6: É o que mais tem.
5: E aí eu vejo, assim, que por ter um poder aquisitivo um pouquinho maior, eles se vestem de uma forma, eles se preocupam mais com a aparência. Fala um pouquinho do que você vê da escola. Da escola, ela fica
6: na
5: muito...
6: faculdade.
5: Gente, ela fica muito,
6: faculdade.
5: Muito... Ela fica muito brava quando eu falo da escola. Eu falo recreio, eu falo escola. Eu falo, mãe, por favor, eu sou uma adulta, uma jovem adulta. Eu falo, fala com seus amigos, os seus amiguinhos. Só falta falar com seus amiguinhos. Ela fica muito brava comigo, realmente, tá? Mas conta pra gente o que você tá vendo na faculdade. Vai, fala num primeiro momento, assim, o que você vê.
6: O que eu mais vejo é conforto, assim. Todo mundo se veste muito confortável. Então, no inverno, todo mundo de UGG é o que eu sempre vejo. E também não tem muita variação.
5: UGG, a galera... UGG é aquela pantufa.
6: É uma pantufa.
5: Que você usa.
6: É uma pantufa. É. Uma que você sabe bem, que eu já te vi.
5: Gente, ela tá com um chulé desgracido. Você não tá entendendo? Ela não tira. É isso, gente. É isso e aquela coisa horrorosa que você usa. Como é que é o nome?
6: Birkenstock. Então, assim, verão, Birkenstock. Ou inverno, Birkenstock meia. Ou UGG. Os meninos também usam Birkenstock no pé.
5: É? Fechada?
6: Uhum, fechada.
5: Eu achei que era só verão, aquele chinelinho de Jesus.
6: E no verão, papete também.
5: Papete, vamos conversar.
6: Papete da Birkenstock.
5: Então, papete, gente, é aquela que parece o chinelo de Jesus, que são duas tiras e a sola, como é que é? De borracha?
6: Não, né? Não, é de couro.
5: Ah, é de couro.
6: Desculpa, é de couro, Birkenstock, tá. Couro, vamos lá.
5: Camurça. É, até pra valer, né, gente? Porque é um sapatinho muito caro, né?
6: É, mas vale muito a pena porque foi feito pro nosso durar. Pé. Foi ela... feito pro nosso pé.
5: Na verdade...
6: É um abraço, quase.
5: A Birkin, ela é muito famosa porque ela fez sapatos ortopédicos e ela não mudou desde que ela foi criada o mesmo sapato, gente. Então, assim, eles não mudaram nada. As marcas, geralmente, elas vão se atualizando, vão pegando as tendências do mercado, né? O que tá acontecendo, o que tá de alta, o que tem de quente no mercado e vão colocando nos produtos. A Birkenstock não faz isso. Então, é uma marca bilionária hoje, porque tá super hypada, mas é uma marca de produtos muito simples, né? Porque é uma... Simples que eu digo, assim, não tem muita variedade, né? Tem variedade de cores.
6: Tem variedade de cores. Cores mudam. E tem algumas colaborações.
5: Ah, eles fazem collab.
6: Tem algumas colaborações. E aí tem como personalizar também, que é muito legal.
5: Com as suas iniciais?
6: Não, tem uns pins, tipo pins da, sabe, Crocs, que tem pins? Ou lacinho.
5: Mas onde entra? Se não tem furo?
6: É na lateral, na fivela.
5: Ah,
6: é bem legal, quero fazer na minha, por sinal.
5: Que eles entraram, eles sabem que o jovem hoje tá com essa coisa do penduricalho, né? Eles...
6: Com certeza. A loja que tiver personalização, eu tô indo. Então, a Adidas tem personalização, eu vou. A Converse faz muito
5: todas
6: isso.
5: Todas as... Né? Ó, pra quem não sabe, né? A Maria Clara tem 22 anos e ela... Hoje, ela tá muito inserida no mundo da moda, porque eu falo pra ela. Minha filha, ninguém pode te ver feia na rua. Porque você é minha filha, você é meu cartão de visita. E é verdade, gente. Ela não tem o direito de andar feia. E ela nem gosta, né? Hoje, acho que você nem se vê desarrumado. Você não sai nem na padaria.
6: É, eu não vou pro mercado desarrumado. Eu não vou pra lugar nenhum desarrumada. Se eu não me sentir bem com a roupa, eu não saio de casa de jeito nenhum.
5: É isso.
6: Mas continuando, sobre roupa, todo mundo usa calça jeans, é o que mais tem, porque assim, na faculdade a gente quer algo confortável, então isso justifica a Birkenstock e a UGG, porque os médicos usam dos plantões a Birkenstock, em vez de Crocs.
5: Porque é ortopédico.
6: É, sim. Também é muito bonito, né? Há controvérsias.
5: Gente, ela poderia ter uma loja da Birkenstock que ela ia vender pra todo mundo.
6: Com certeza.
5: Porque ela é realmente uma apaixonada, uma fã da marca e da UGG também, né?
6: Também. E aí, calça jeans e básico. É sempre muito básico. Então, calça jeans, camiseta branca. Tem algumas pessoas que saindo do padrão, né? Tipo assim, publicidade e propaganda, galera...
5: Ah, sim, né? A galera viaja.
6: Eu,
5: né?
6: No caso, rosa, vou com um monte de cor, minha mãe. Me obriga às vezes.
5: Eu não te obrigo, não. Veja, gente, eu sei o que beneficia a pele dela, que ela é uma negra lindíssima, e eu sei o que beneficia a pele dela, e aí eu vou querer que a minha filha use as cores que beneficiam ela, né? E eu já vi umas pessoas lá na tua faculdade bem, bem over, assim, com umas camisas mais floridas, um negócio.
6: Então, galera de publicidade, propaganda e design, porque, assim, são os cursos mais diferentes da minha faculdade. É. Comunicação digital também. Então, eles mostram muito a personalidade deles nas roupas. Os outros cursos são de negócios, então as pessoas, eu acho que se prendem mais pra se vestir. Então, calça jeans, as meninas sempre estão de salto alto.
5: Salto alto? Salto de manhã?
6: Alto de manhã. E eu acho, assim, uma loucura pra elas, muito bonito. Elas ficam lindas, mas eu não conseguiria.
5: Mas porque... elas saem pra trabalhar depois?
6: Também. Ah. E como é direito, né, muito forte lá, eles precisam se vestir.
5: Ah, não. Não na publicidade.
6: Não na publicidade. Ah, tá. Mas nos outros cursos, eu dou uma olhada.
5: É que assim, gente, pra quem não sabe, a FAI, alguns anos atrás, quando eu me formei, por exemplo, ela não era forte em publicidade, em comunicação. Não tinha um apelo muito grande. Ela não era uma faculdade conhecida. Ela era muito conhecida e muito forte na questão da administração, mais focada em negócios, assim, administração, economia, direito. Então, era uma faculdade muito mais séria, né? Não existia as faculdades mais criativas e tudo mais, os cursos mais criativos. E agora eles têm. Então, eles estão misturando, é muito engraçado. Você vai no primeiro andar, todo mundo de terno. No segundo andar, tá todo mundo muito doido, de short. A galera vai de short. Você mesma, né? Vai de saia no verão.
6: No verão é muito engraçado, porque assim, as meninas se vestem muito bem. Elas usam a bermuda, short, saia, e eu acho bem legal, porque normalmente tem um preconceito, né, de ir pra faculdade de saia ou de short.
5: É que como todo mundo fala a mesma língua, você não se sente deslocado,
6: exatamente,
5: né? Eu acho que como é todo mundo no mesmo, na mesma vibe, assim, eu acho que acaba sendo, porque cria-se, inevitavelmente, um dress code ali.
6: Também.
5: Porque você vai querendo se enturmar. Então, você, por exemplo, quando você entra na faculdade, você não sabia o que era uma baby stock.
6: Eu tinha um estilo totalmente diferente. A faculdade moldou meu estilo também. Além da minha mãe, é claro, que ela foi me ajudando, né, a não ficar totalmente brega, porque às vezes a gente se passa. Mas a faculdade me ajudou, porque algumas coisas eu olhava nas pessoas, e são boas referências que a gente encontra. Porque você olha na pessoa e fala, caraca, que bonito. E aí você vai pegando uma coisinha de cada um e vai, né,
5: você transformando também o teu próprio estilo.
6: Exatamente.
5: Porque tem coisas que você fala, cara, isso aqui eu gosto muito e é inegociável pra mim.
6: Sim.
5: Então, por exemplo, o salto. Você não é uma mulher que gosta de salto alto. Então, eu acho que fica muito padrão, assim, porque querendo ou não, a gente quer ser pertencente, né? Então, você vê as pessoas usando tênis Adidas, depois da febre do samba, que veio todos esses outros tênis que você tem, Spezel e tudo mais. Então, e depois, agora tá essa questão da UGG, da Clog,
6: sim,
5: né? Que é da Birkenstock, enfim. Mas eu acho que muito vai do que um começa e os outros vão pegando aquilo. Mas, gente, eu fui lá quando que foi?
6: Quinta-feira
5: passada. E a menina falou assim, nossa, a sua filha é a mais estilosa da faculdade. Ela é referência aqui. Quando ela chega, todo mundo fala, você e a Gabi. Então, assim, pra mim é muito legal isso. Você ser a pessoa que leva a tendência, entendeu?
6: Sim.
5: Pra faculdade.
6: Isso também.
5: É, gera tendência. É engraçado, porque assim, como eu respiro moda, e eu vejo muito, eu estudo muito, eu pesquiso muito, eu sei o que tá sendo usado e eu sei o que tá vindo. Então, ela, bem ou mal, ela antecede todo mundo, né? Se antecipa e recebe esse tipo de informação antes das outras meninas. Bem interessante de ver, assim, porque são todas falando a mesma língua, assim. Por mais que tenha, que nem aquela tua amiga lá que tava de blazer. Mas ela tava com um blazer e um tênis. Então, tem alguma coisas que você fala assim, não, são informações de moda, cada uma da sua pitada, mas a base é a mesma, né?
6: Sim,
5: é muito
6: exatamente.
5: Engraçado. Então, é muito legal. E os meninos?
6: Os meninos é uma loucura, porque tem muito agro na minha faculdade, e aí eu julgo um pouco, porque aquelas botas... Que, né, eu não gosto muito, mas...
5: Tem faculdade de agro lá?
6: Vem muita gente do agro fazer negócio, né? Tipo, administração, negócios, então... E aí eles tentam se adequar ao estilo do agro com a faculdade. Então é calça jeans, camiseta branca e aquela bendita bota.
7: Suja, de preferência,
6: não,
7: bem gasta.
6: É impecável a bota, você não tem.
7: É mesmo, limpinha.
6: Impecável, aquelas botas caríssimas devem custar um olho da cara.
7: Aquelas com a bota, com a ponta
6: exatamente,
7: quadrada.
6: Exatamente, aquela bota chique pro agro, né? Não. E aí tem muitos assim. Os mais descolados são os de publicidade e propaganda, mas eles não se passam muito também.
7: Mas você vê que é interessante, porque assim, ó, a pessoa, ela quer mostrar quem ela é. E aí ela tá... O cara tá com uma calça jeans, uma camiseta e uma bota que você sabe que o cara é do agro.
6: Exatamente.
7: Entendeu? Você sabe, é algo que faz parte da personalidade. Por quê? Porque ele é pertencente de um grupo, ele faz parte de um grupo. Então é o grupo que todo mundo quer ser pertencente, certo? Sim. A gente se veste pros outros. A gente se veste para mostrar para o outro que a gente faz parte de um grupo, né? Então, eles fazem isso de uma forma muito sutil, com um sapato. Você vê como a importância do sapato. Você poderia colocar um tênis e você falaria, não é do agro.
6: É, a gente fala mais de sapato que qualquer outra coisa, né? Eu acho que é a coisa que eu mais reparo, sapato.
7: É, não, eu falo sempre. Eu falo, você pode estar com a mesma roupa a semana inteira. Se você mudar o sapato e os acessórios, você muda completamente a intenção da roupa. Completamente, assim. Então, é muito... E é fato, né? Porque você, meu Deus, eu tenho que brigar com você pra você trocar a calça. Ela encarna numas roupas, gente. Eu não sei como é que são as filhas de vocês aí, os filhos de vocês. Mas ela encarna com umas... Os três, tá? Eu tenho três filhos. E os três, eles encarnam com umas peças de roupa, assim, que você fala, meu Deus, eu não aguento mais ver isso, gente. Troca essa roupa. Não, mas ela voltou, já tava lavada e agora voltou. Não é possível, não é possível. Isso se deixar, você compra outra, né?
6: Compra igual.
7: Pra revezar.
6: E uma coisa que tá presente também é fitness, moda fitness na faculdade.
7: Ela é vão com roupa de treino?
6: Tênis de treino.
7: Pode.
6: Running, assim, tem todo mundo. Os meninos que não estão de bota, estão de on running.
7: Ou de clog.
6: Ou de clog. A maioria esmagadora. E as meninas de roupa de treino, halo... tracking field. Então, é tudo na faculdade, é muito confortável. Tudo. Às vezes as pessoas estão de Crocs, daí eu Crocs.
7: Ah, você julga.
6: Crocs, eu julgo.
7: Clogs, clogs. Clog e Crocs.
6: Porque
7: pra mim tá na
6: clog
7: mesma.
6: É mais arrumadinho, né, galera? Eu acho que vocês vão concordar. Mas Crocs, eu acho meio desleixado pra ir na faculdade, sinceramente.
7: Gente, eu tenho três Crocs, que eu vou ou pra hospital com as crianças, ou eu vou buscar alguma coisa correndo que eu tô quando eu tô de pijama. Ah, mas Crocs é gostosinho. Pra você
6: se
7: tá
6: você em... tivesse uma Birkenstock, você substituiria facilmente. Eu não tenho Crocs.
7: É, tudo bem. Eu tenho, gente, adoro, tá? Eu não julgo quem usa. Acho bacana, acho legal. Também, assim, não saiam de Crocs, tá? Não saiam de Crocs. E geralmente quem usa Crocs usa meia colorida e bermuda. Aí
6: eu já
7: fica...
6: vi gente apresentando trabalho de Crocs.
7: Ah, daí
6: e
7: não,
6: é uma falta de respeito,
7: Não é que é falta de respeito.
6: Eu acho. Quando você vai apresentar um trabalho, você precisa estar bem apresentável.
7: E a clog, tudo bem. A Birkenstock...
6: Totalmente, porque a minha roupa tá impecável e a Birkenstock ajuda...
7: É. Só porque ela tem um valor acima ou
6: também,
7: não?
6: Também, isso faz parte do sapato. Porque
7: então, então o valor das peças importa pra
6: totalmente.
7: Você.
6: Totalmente. Porque assim, a bota do menino do agro mostra que ele vem de uma família do agro que tá bem.
7: Ou não.
6: Obviamente que sim.
7: Claro que não.
6: Sapato isso quem, é status
7: quem,
6: também.
7: Não, quem deduz que ele tá bem financeiramente é você. Ou ele tá fazendo, de repente, administração pra melhorar a situação da empresa do pai que tá falindo. Ué, como é que você vai saber? Isso que eu tô te falando.
6: Mas é o que ele quer passar? Entende? Que
7: claro, a intenção dele é mostrar que ele é do agro e não que ele é rico. Ela fez uma cara de bunda aqui. Gente.
6: Não sei, gente. Eu já, como minha mãe diz, eu já leio a pessoa. Primeiro, e assim, se tá com aquela bota, com certeza. Ou se tá de Birkenstock, on running.
7: É, eu falo pra vocês. É impressionante como importa a marca pra eles. Eu lembro da minha época, assim, ó, de 17, 18, 19, eu não ligava pra marca, pra nada assim. Mas eu acho que é da época, da geração, né? Eu acho, não sei. Mas é algo que
5: bacana de se falar, que é importante, então, que vocês dão valor para isso. Eu não sei se é pelo nível da faculdade também, ou se, de repente, é uma forma de ler realmente a pessoa.
6: É, eu já estudei em outra faculdade e os estilos eram totalmente diferentes. Não tinha nada disso. Claro, né? Faz 3 anos. Uhum. Mas era diferente, assim. Bem né? Diferente. O meu estilo também era diferente. Eu usava cropped. Meu Deus.
5: Isso a gente deixa para uma próxima. Pessoal, encerramos por aqui. Espero que vocês tenham gostado do bate-papo rapidinho que nós tivemos aqui. Qualquer dúvida, podem nos mandar mensagem. Gabi Lodo é o meu Instagram e o dela...
6: m.clarafg.
5: Pronto, nos sigam lá e que vocês tenham um restinho de semana muito abençoado. Agora, com esse feriado extremamente longo, prolongado aí, espero que vocês tenham um restinho de semana abençoado. Flávia Sopa, muito obrigada pela oportunidade. Um beijo enorme pra vocês.
3: Obrigada, Gabi Lodo. Obrigada, Maria Clara. Ô, Maria, vai ter que contar direito essa história do cropped. O Sopa gosta também.
8: Eu uso.
3: Usa, né?
8: Eu uso.
3: Muito bom. Gabi Lodo, Mix de Estilo. Semana que vem tem mais. E agora tem ganhadores. Ou ganhadora, ou ganhador.
8: Tem sim. Quem tá ganhando esse par de ingressos pro cinema, mais o voucher de R$100 da Hot Zone, é a Janaína, final do telefone 2834. Jana, a gente entra em contato com você, tá bom? Fica tranquilo.
3: Parabéns, Jana! Parabéns a todos que participaram. A gente volta amanhã com mais um Jornal da Mix. Até lá!
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22: 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De volta no melhor mix do Brasil, trago alerta para o motorista que circula pela via rápida sentido bairro centro. Encontra pontos alternados de lentidão desde as imediações do terminal do bairro Pinheirinho. O gargalo mais severo fica entre o bairro Capão Raso, próximo do entroncamento com a Avenida Brasília, e a região do bairro Portão, Avenida Presidente Kennedy. Tem um outro ponto mais crítico que é mais à frente, ali na Avenida Água Verde, e se estende até a Avenida Silva Jardim. Nesse momento, a melhor opção para o motorista é utilizar a Avenida República Argentina. 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
2: Mix 8 e 5, bom dia pra você que tá por aqui em 98.3. Pra curtir música boa, a partir de agora, sopa na voz e vamos juntos pela próxima hora com o seu pedido musical. 11 98 3 4 0 8 mil. 11 98 3 4 0 8 mil é o número do Pede no Zap pra você pedir a sua música favorita pra gente curtir juntinho por aqui. Fala comigo, bom dia.
29: Bom dia, Rádio Mix, aqui é o Matheus, sou de Itapecerica da Serra.
2: Fala, Matheus.
29: Bom dia a todos e eu gostaria de escutar a música Animals, Maroon 5, tamo junto, Rádio Mix.
2: Tamo junto e misturado.
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0: Mix 8 e 12, Maneva, Reggae, sua fé.
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0: Pede no zap a tua música favorita aqui pra gente curtir junto. 11 98 340 8000. Fala comigo, bom dia.
2: Eu sou Vanderlei de Governador Valadares. Escrevi uma música do YouTube.
0: Qualquer uma do YouTube? Vamos com esse hino ao amor. Ou não, né? We for without you.
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0: Mix 8 e 21, Ed Sheeran, Eyes Closed.
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0: Fala comigo aí no 11 983 408 mil. Quero saber qual música que você quer ouvir. 11 983 408 mil. Bom dia.
2: Bom dia, aqui é Jéssica de Manaus. Toca aquela música do Radiohead, Creepy.
0: Vambora.
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0: Mix 828, Rádio Love Nacional, Detonautas Rock Club.
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0: Pede a sua favorita aí, 11983408000. Pede por áudio se você puder, que daí a gente bota a tua voz no ar aqui pra você falar pro Brasil todo ouvir. Agora, se você não tá podendo mandar áudio, pede por texto mesmo. Tá envergonhado, não quer se ouvir no rádio? Não tem problema, pode mandar por texto. Seu pedido musical chega no 11983408000.
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12: 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E de volta aqui pela Mix FM, falo sobre Rua 15 de Novembro. O motorista pega um trânsito lento a partir da Praça das Nações em direção à região central. Melhor opção no momento para fazer o desvio ali é utilizar a Rua Itupava. Ela foi muito melhor no sentido centro, né? Já no coração da cidade, trânsito pesado na Presidente Afonso Camargo rumo à região central. O motorista também pega trânsito na Visconde de Guarapuava e na Alameda Brigadeiro Franco. Nesses pontos, dirija com atenção, motorista. 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
3: Mix 8h34, pede, segue até as 9 da manhã com seu pedido musical no ar. 11 98 340 8000. Fala comigo, bom dia.
4: Bom dia, Rádio Mix.
3: Salve.
4: Quem tá falando é o Thiago, de Brasília, Asa Norte. Passando aí pra pedir uma música aí, é Coldplay, Viva La Vida. E vamos que vamos. Obrigado, Rádio Mix. Tamo junto.
3: Asa Norte, em frente ao lote 14, onde teve a corrida do Johnny. Pra quem não entendeu, a referência é Legião Urbana, pelo amor de Deus, hein?
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0: Mix 8h40 e um Simple Plan com Welcome to My Life.
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0: Pede a sua música favorita aí no WhatsApp. 11 983 408 mil, pra você aqui, ouvir aqui em 98.3. Ó, não tem como esquecer esse número. 11 983 408 mil. Fala comigo, vai, pra você ouvir sua música favorita aqui no melhor mix do Brasil. Bom dia.
2: Alô, Rádio Mix.
0: Alô.
2: Aqui é Robson de Brasília. Toca Pais e Filhos.
0: Olha, ó, fiz a referência do Legião Urbana. Chegou o pedido de Legião aqui, ó.

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1: Mix 8h50, 10 para as 9 da manhã, Benson Boone aqui na programação do Melhor Mix do Brasil.
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1: Pede no zap, eu quero ouvir a tua música favorita. A gente tá chegando na nossa última sequência dessa manhã no Pede no Zap. 11 98340 8000. Fala comigo.
3: Bom dia, Mix. Meu nome é Pedro, sou de Recife e gostaria de pedir Abracadabra da Lady Gaga.
1: Vambora com a Lady Monster.
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0: Mix 857, sonsaço pra gente fechar nossa sequência do Pede no Zap com Shampoo, I'm Still in Love with You.
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0: Pra gente fechar essa primeira edição do Pede no Zap, que volta hoje ainda às 8 horas da noite, então você já pode reservar sua vaguinha, 11 983 40 8000. Pede no Zap, não perde tempo não.
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6: Mix. Fala aí, ouvinte do melhor mix do Brasil. Já estamos de volta falando dos perrengues que você encontra pela região central. Rua Chile, no sentido Água Verde, nesse momento tá bem pesada, viu? Desde o viaduto Avenida das Torres até o Marechal Floriano Peixoto, tem que ter paciência, motorista. Trânsito também segue bem travado nas avenidas Getúlio Vargas e Iguaçu. E na Marechal Floriano Peixoto, o bicho tá pegando no sentido centro. Tem fila ali, ó, desde Engenheiro Rebouças até você cruzar com a Visconde de Guarapuava devido às obras ali no cruzamento com a 7 de setembro. Como tá sem desvio neste momento, arme-se de paciência e vai na manha curtindo o melhor mix do Brasil. 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

0: Mix 926, BTS com Suem nas redes sociais. Eu sei que você tá com o telefone na mão aí. Seu smartphone tá com o Instagram aberto, que eu sei, então digita aí, arroba Mix Curitiba, segue a Mix por lá, muito conteúdo bacana, você fica sabendo onde é que tá rolando Blitz Mix pra você colar junto com a gente, e ainda tem as promoções exclusivas lá do digital pra você aproveitar, arroba Mix Curitiba no Insta.
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2: Um filme surpreendentemente bom e intrigante da Netflix chamou minha atenção e eu quero te indicar. A Mulher Secreta, que tem um começo confuso, parece que não vai engrenar, mas se você der uma chance, vai se deparar com uma trama bem entrelaçada e até sombria em alguns momentos. É a história de uma mulher que teve um cenário de perda de memória no passado, mas hoje tem uma vida normal, trabalha, é casada e apaixonada pelo marido. Até que aparece um cara procurando por ela e a chama por outro nome. Ela até podia ter deixado quieto, mas na curiosidade de saber mais sobre isso, a protagonista entra num caminho perigoso e vai parar num lugar onde ela nunca deveria ter voltado. O roteiro é ótimo e, apesar de ser uma produção bem simples, consegue criar boas cenas e situações, tem um bom vilão, surpresas e alguns incômodos, porque mexe com assuntos delicados. Mas vale você assistir, hein? A Mulher Secreta da Netflix. Eu sou o Diego Barone e comigo você não perde tempo procurando o que assistir no streaming.
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11: 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Atenção para dicas práticas para mudança de hábitos. Escolha ações fáceis de realizar no dia a dia. Ler uma página por dia funciona melhor do que tentar ler um livro inteiro de uma vez. Deixe o que é saudável visível e esconda o que atrapalha.
10: deixar uma garrafa de água por perto

0: aumenta a chance de beber mais água. Conecte um novo hábito a algo que você já faz de forma automática. Fazer alongamento após escovar os dentes ajuda a lembrar dessa nova rotina.
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13: 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E de volta aqui no Melhor Mix do Brasil, falo sobre linha verde, o motorista pega ela do bairro Pinheirinho, rodando bem até a altura do viaduto da Marechal Floriano Peixoto. Dali pra frente até o viaduto da BR-277, ambos os sentidos, o motorista pega trânsito bem lento por conta de obras na pista. Utilizar ali as vias internas dos bairros é uma boa saída. Não se esqueça, respeite os limites de velocidade e use a seta no trânsito, motorista. 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

0: Mix 9:55, agora faltando 5 minutos para as 10 horas da manhã. Sonsaço do Charlie Brown Jr. pra gente relembrar e cantar junto, né? Te levar daqui. Volto amanhã às 6 da manhã junto com a Flávia Consoli aqui no Jornal da Mix. Beijo.
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3: 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De volta aqui no Melhor Mix do Brasil, falo sobre a área central, motorista que passa pela Conselheiro Laurindo, sentido centro, pega ali das mediações da Getúlio Vargas um fluxo bem amarrado. Segundo aplicativos de mobilidade, tem registro de ocorrência na via. Já Visconde de Guarapuava também tem trânsito pesado, desde o Mercado Municipal até as proximidades ali da Alameda Doutor Murici. Motorista, vale lembrar que a 7 de setembro ali não é opção de desvio no trecho. Não se esqueça, olho na pista e não use celular ao volante, motorista. 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

0: Mixão 10h24 e Adele, Set Fire to the Rain.
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10: 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De volta aqui pela Mix FM, agora a gente fala sobre a BR-116 para o motorista que vai sentido Fazenda Rio Grande. Pega um trânsito amarrado na região do Campo de Santana, desde o viaduto da Vila Pompeia até as imediações da Eletrosul por conta de obras na pista. A jogada esperta por ali é cortar pela delegada Bruno de Almeida por dentro do bairro sentido Fazenda Rio Grande. Já para quem vem de Fazenda Rio Grande sentido Curitiba, pista limpa e aquele nó que tinha na região do Ceasa já acabou, então o motorista transita por ali sem nenhum problema. Não se esqueça. aconteça, respeite os limites de velocidade. 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

0: de 94 aí.
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0: Brasil, são 11h24.
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2: Pergunta da Rafaela de São Paulo. Eu ganho pouco, preciso economizar para manter tudo em dia. A única coisa que eu vejo que poderia cortar é a parcela do meu salário, que está comprometida com assinaturas de várias coisas, não só de streaming. Só que tá difícil cortar alguma, porque eu acho que eu preciso continuar com todas. Você pode me ajudar?
3: Ô Rafa, você falou que ganha pouco e tá precisando economizar mais. A primeira coisa que eu vou sugerir é você assistir uma aula minha chamada Planilha de Organização Financeira 2026 do Primo Pobre. É uma aula de graça, com uma planilha de graça para você se organizar, porque antes de qualquer coisa, a gente tem que entender se você realmente ganha pouco ou se você gasta muito. Quando você preencher essa planilha, eu garanto que você vai se surpreender com o tanto de coisa que você gasta no mês e nem tava lembrando. Principalmente esses itens que a gente faz assinatura e deixa no débito automático, né? Débito automático é prático, mas é bem comum a gente pagar uma mensalidade de uma coisa que a gente nem usa há um tempão. Tem bastante gente que depois que preenche a planilha, percebe que o problema não era o salário, mas sim um monte de gastos que passam despercebidos, e às vezes o que lasca a vida das pessoas não são os grandes gastos, são os pequenos, que a gente não repara. Mas preenchendo a planilha, você vai ter um panorama de quanto tá entrando de dinheiro, quanto você tá gastando e o que você realmente pode cortar. Mas é bom lembrar que aumentar a nossa renda é sempre melhor que ficar só economizando e cortando o prazer o tempo todo, tá? Eu falo sobre isso na aula também lá, que é uma aula que tá no meu canal e eu postei no começo de setembro, tá?
4: Se você tiver alguma dúvida, manda uma mensagem pra gente no WhatsApp da Mix, 11 98340 8000, e me segue nas redes sociais Primo Pobre no YouTube e @ Eduardo Feldberg no Instagram.
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0: girando Eu quero ingresso pro meu papai e pra mim, do show da Iron Maiden. Obrigado.
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1: 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Toca pra mim uma do Guns N' Roses.
2: Can't you go take the time, cause the lights are shining.
3: Aqui é Simone e eu quero pedir a música do Backstreet Boys, Everybody.
4: Fala galera da Mix, que é Valdir. Toca uma música aí do Coldplay.

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3: 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Muito se fala para mudar hábitos visando a saúde mental. Aqui vai uma dica. Não tente mudar tudo de uma vez. Troque uma meta gigante por um passo minúsculo de um minuto. Associe o novo hábito ao evento que já acontece na sua rotina. Por exemplo, assim que eu escovar os dentes à noite, vou respirar fundo por um minuto. O cérebro precisa de uma sensação de recompensa rápida para fixar um novo comportamento. Diminua o uso excessivo de redes sociais e o consumo constante de notícias negativas, que aumentam a ansiedade.
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1: Mix e a Miley na posição de número 1, Bass Persuades. 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Ainda não? 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

0: 5 para 1.
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1: Mix AM, Winehouse, Jay-Z, Rehab. 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

0: Depois do break das três, vai rolar aquela super sequência dos 40 minutos direto de música. É o Super Mix aqui na Mix Curitiba. Aguenta aí, voltamos já já.
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0: Mix, agora são 3:06, então tá no ar. Começou agora a edição do Super Mix desta tarde aqui de quarta-feira, pra você curtir aqueles 40 minutos direto de música, sem nenhum intervalo comercial. Legal você aproveitar esse tempo que você ouve diversão, entretenimento e música boa aqui na Rádio Mix, pra você pedir a sua música pelo WhatsApp 419-9822-6669. Indica a sua logo mais às 5 da tarde. Aí se enrola a edição do Top Mix, aquelas 4 mais pedidas por você, ouvinte da Mix. Começou
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1: Mix agora 13 para as 4, a gente ouviu aí o Jack com Look What You've Done dentro daquele Super Mix, a sequência de 40 minutos diretos só de música que chegou ao fim, mas a qualquer momento de volta na programação da Mix.
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10: Para você ligado na Mix, linha verde com trânsito lento no sentido Atuba, entre a Marechal Floriano Peixoto e a Universidade Federal do Paraná, reflexo de obras ali na via. Motorista leva em média 25 minutos para passar pelo trecho. Quem vem pela Senador Salgado Filho pode utilizar a Plácido de Castro para ganhar tempo no trajeto. Segunda, terça, quarta, tanto faz. 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

0: Pouco tem três das mais pedidas e vou te dar um spoiler. É do ano de 2008. Já vai imaginando o que você fazia por lá quando tocavam essas três mais pedidas lá do ano de 2008.
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15: 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Coma com equilíbrio. Prefira alimentos frescos e ricos em fibras, reduzindo o consumo de sal, gorduras ruins e açúcar. Tenha uma rotina de 7 a 9 horas de sono por noite para ajudar a regular a pressão arterial. Controle o estresse com prática de momentos de lazer ou técnicas de relaxamento para diminuir a carga de cortisol no organismo.
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0: Mix, agora 4h27, três das mais pedidas de um ano é 2008, encerrando com Lil Wayne aqui na Mix Curitiba 98.3. Logo mais, pouco mais de meia hora, vai começar aqui o Top Mix. São aquelas quatro mais pedidas na programação da Mix Curitiba 98.3. Já, já.
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2: Pergunta da Carolina, de São Paulo. Fui promovida. O meu salário dobrou de 2 mil para 4 mil. A primeira coisa que eu fiz foi mudar para um apartamento mais caro, comprar um celular novo. Agora eu continuo sem dinheiro no final do mês. O que aconteceu comigo, hein?
3: Carolina, o problema é que você fez o que muita gente faz: subir o nível de vida com base no aumento do seu salário. E isso é um erro muito comum, porque independente de você ganhar 2 mil, 3 mil, 5 mil, se você gasta tudo que ganha, vai continuar na mesma. Em vez de você usar o seu salário maior para aumentar o seu patrimônio, você só subiu o seu nível de vida, ou seja, seu salário dobrou, mas seu custo de vida também dobrou e você continua no zero a zero sem dinheiro no final do mês, tá? Você até evoluiu na sua renda, mas você tem que evoluir também no seu comportamento. Então eu vou te dar duas dicas. A primeira é que todo mês uma parte do seu salário tem que ser investido, isso é obrigatório para você montar patrimônio. E a segunda dica é, sempre que a sua renda aumentar, aumenta também seus investimentos. Então, se você quer subir seu nível de vida, suba proporcionalmente o tanto que você investe. Assim você vai curtir mais, vai poder gastar mais, mas ao mesmo tempo vai ter cada vez mais dinheiro, mais patrimônio e vai sempre continuar enriquecendo, mesmo com gastos mensais maiores. Quem aumenta o nível de vida na mesma proporção e velocidade que aumenta a renda, nunca sai do lugar. Então, independente do seu salário, viva sempre um degrau abaixo.
4: Se você tiver alguma dúvida, manda uma mensagem pra gente no WhatsApp da Mix, 11 98340 8000, e me segue nas redes sociais, Primo Pobre no YouTube e @ Eduardo Fieldberg no Instagram.
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22: Para você ligado na Mix, trânsito lento na linha verde sentido Pinheirinho, entre o viaduto da Francisco de Rosso e a estação Tubo São Pedro. Reflexo do alto fluxo, mas também de obras ali no trecho. Motorista leva em média 5 minutos para passar, podendo sim utilizar a via marginal da linha verde para ganhar tempo no trajeto. 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

0: agora 5 em ponto, I Just Might, com Bruno Mars. E daqui a pouco, depois do intervalo comercial das 5, você vai ouvir, nós vamos ouvir a edição do Top Mix de hoje, aquelas 4 mais pedidas por você, ouvinte da Mix, já já.
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5: Para você ligado da Mix, na região do Portão, a Rápida Centro Pinheirinho tem trânsito mais carregado, a partir da Vital Brasil até o cruzamento com a Arthur Bernardes, reflexo do alto fluxo de veículos. Ali na região, a República Argentina também tem fluxo mais lento, por isso não vale desvio, fica apenas o alerta ao motorista. 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
6: 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Mix agora às 5 e 6 e chegou a hora da edição do Top Mix da tarde. São aquelas quatro mais pedidas da programação da Mix, edição número 2. A número 1, sempre ao meio-dia. Então, se você pediu a sua, aguenta aí, pode rolar aqui dentre as quatro mais pedidas. E a gente já começa com a quarta posição.
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1: Mix agora 5 e 14, posição 3 aí do Top Mix de hoje, com U2 e o Martin Garrix, Firefly. A posição 4 foi Miley com Faithfully. E agora vem aí, a gente volta no fim do tempo e vamos até o ano de 2007, que seria uma das Top Mix nesta época na Rádio Mix. One Republic.
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0: 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Mix agora às 5h24. Então foram as 4 mais pedidas de hoje na programação da Mix. É o Top Mix, encerrando com a posição número 1, Madonna Dance to Rhea. Como eu disse antes, está de volta amanhã, a partir do meio-dia, aqui na programação da Mix. 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
0: E aqui vai mais uma ganhadora que soltou a

0: 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Eu quero ingresso pro meu papai e pra do show da Iron Maiden, obrigado.
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8: Para você ligado na Mix, entre Curitiba e São José, a BR-277 já tem trânsito mais lento nessa tarde, na região do Cajuru, reflexo do alto fluxo, mas também das obras de expansão na rodovia. Motorista tem como opção para não ficar parado a Avenida das Torres e também a Senador Salgado Filho. Fica o alerta. 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

0: Mix agora 5 para as 6, I Got a Feeling com Black Eyed Peas. Segura aí, daqui a pouco, depois do break, tem o Mix Tudo para todo o Brasil.
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2: Entre o Água Verde e o Rebouças, a Getúlio Vargas tem trânsito mais lento, a partir da Praça Afonso Botelho até a Marechal Floriano Peixoto. Motorista leva em média 10 minutos para passar e pode desviar pela Silva Jardim para ganhar tempo no trajeto. 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
4: Cadê os meus cachorros? Au, au. Nossa, esse cachorro é muito bom.
5: Caiu o forninho já? Volta, Gi, volta, Gi.
4: Ai, socorro, meu Brasil. Cadê as minhas gatinhas? Não, só isso que eu sei fazer, mano. Meu Deus. Que é isso, Caco? Você, cara. Você é muito bom, altas habilidades. Caco, eu tô em choque. Você, mano, você daria um bom cachorro.
6: Ei, salsicha.
4: Caco, se você fosse um bicho, qual bicho você seria? De verdade mesmo, um animal.
7: Um animal?
4: Um animal, vai.
7: Pô, cara, eu posso escolher?
4: Pode.
7: Ou, tipo assim, com a minha personalidade?
4: É, quem um seria? Animal que você gostaria de ser.
7: Pô, cara, pegou agora, hein? Eu gostaria de ser uma águia.
4: Uma águia?
7: É.
4: Como uma águia?
7: É. Sabe, tipo, enxerga de longe, vê o perigo. Na verdade, vê a presa lá, meu, a quilômetros de distância. E vem ali na surdina, entendeu?
4: E
7: já era, pum, sumiu.
4: Eu acho que eu gostaria de ser... Nossa, tem tantos bichos que eu acho tão fofinhos.
7: Você poderia ser...
4: O quê, Caco? Tem cara de quê? De uma hiena?
7: Não.
4: Viado?
7: Não.
4: Viado, Caco.
7: De um bicho preguiça.
4: Bicho preguiça, Caco?
7: Porque você é tranquilona, você ia ficar na paz ali.
4: Ah, pai. Mas eu acho que eu daria um bom viado.
7: Será?
4: Eu não daria um bom viado.
7: Eu sei que você ia saltitando por aí,
4: eu
7: né?
4: Eu sairia saltitando assim, feliz, alegre e contente. E você que tá ouvindo o programa, não. O programa não é sobre que bicho, qual bicho você seria. Muito pelo contrário. Ontem a gente falou de povoar a Terra... Trazer filho pro mundo, mas tem quem não queira isso e tá tudo bem. Prefira animais. E hoje vamos falar com as mamães e papais de pets. Hoje vai ser demais o programa, né?
7: Hoje vai ser demais, eu tenho certeza que todo mundo tem um pet pra chamar de
4: ou
7: seu.
4: Ou já teve.
7: Se com certeza já teve. Ou se não teve e não tem, vai ter um dia.
4: Exato. Animais que você já teve, Caco?
7: Ah,
4: rapidamente. Já teve cachorro,
7: não,
4: coelho?
7: Cachorro, coelho, hamster, papagaio, calopsita, tartaruga.
4: O que mais?
7: Coelho, eu falei?
4: Falou.
7: Falei, tá.
4: Tartaruga, ó, sete espécies até aqui.
7: Ai, não, eu não posso falar esse, não vai dar.
4: Não pode falar esse? Não.
7: Por quê? Não, não.
4: Esse não pode?
7: O Ibama vai vir
4: aqui. O Ibama
7: atrás.
4: Vai vir aí. Tem coisas falar. Que podem, tem coisas que não podem.
7: É, exato. Animais exóticos, você.
4: É.
7: Finge demência.
4: Não, nem sei o que você tá falando. Cara, e você? Você tem gato, você tem cachorro, você tem papagaio, você tem morcego, você tem cobra, você tem elefante, você tem mini cabra, que é o meu sonho, ter uma mini cabra.
7: Mini porco.
4: Mini porco.
7: Pô, mas mini porco eu já vi vários que se deram mal, que o cara vê de... Porque todo porco filhote é um mini micro
4: um mini
7: porco.
4: Pique.
7: Só que assim, você não sabe se ele vai se desenvolver ou não vai.
4: Vai virar
7: então
4: um cavalo,
7: o cara fala, não,
4: né?
7: Vai, fica tranquilo, Giza. Leve isso aqui, não vai passar de 8 quilos.
4: Aí tá lá um boi dentro de casa,
7: né? Aí você fala, vira churrasco, né?
4: É, exato, pra quem come carne, né? Mas pra quem não come, tem gente até que eu sigo nas redes sociais, um boi que chama churrasco. E ele é amigão da dona dele e ela domesticou ele. É doido, gente. Qual bicho dá pra domesticar, não dá? Queremos histórias. Você tem um bicho diferente? Você tem cachorro? Você tem gato? O que te fez escolher esse bicho? Ou você foi escolhida? Como esse bicho mudou a sua vida? Muda até hoje? Por que você prefere os animais a humanos? Ah, mano, hoje vamos falar sobre os nossos...
7: Você? Nossa, linda, fica com essa carinha aí?
4: Ah, meu Deus, cacadinho, o que aconteceu?
7: Mostra aqui, deixa eu ver.
4: Nossos ouvintes do Brasil estão postando...
7: Ai, meu Deus, que não. É.
4: Você que tá aí ouvindo a gente, hoje é dia de colocar o seu cão, o seu pet, seu gato, seu papagaio pra jogo. Poste uma foto dele. Eu fiz uma... Aliás, o Caco fez uma trend do Mixudo. Eu fui lá, usei a trend do Caco e postei os meus bichinhos. Então você vai entrar agora no @... Caco Grandino, que é o apresentador desse programa, ele fez um stories e já colocou o gatinho dele. E lá você consegue fazer essa trend do gatinho e marcar o Mix Tudo pra gente conhecer o seu pet. Demorou? @ Mix Tudo na Mix, já segue lá e manda áudio. O que te faz amar tanto o teu bichinho? O que ele tem de tão especial? Seu bicho é diferente? O que ele já te ensinou? O que ele te ensina todo dia? Por que ter filhos bichos? Queremos histórias. Se você também tem um bicho muito diferentão, queremos histórias também. A gente não conta pra ninguém.
7: Vem colando com a gente na live, que a rapaziada já tá chegando aqui, o Rodrigo Barbosa, o Nicolas, o Lucas, a Sara Fitaroni, Condomínio Jardim de Bragança sempre com a gente aqui, a Karime também, Bárbara de Cesaro. Então cola com a gente, não esquece, entrou no nosso canal, se inscreve, ativa a notificação, que aliás tem informações quentíssimas, teremos cortes. Em breve.
4: A gente quer muito crescer no @ Mix Tudo na Mix e também no youtube.com/@ Mix Tudo na Mix. Então, se inscreva no nosso canal, vem me ver, vem ver o Caco. Aliás, eu quero que você que colhe na live hoje, olhe pra minha cara, pra minha força e fala, Giza, seria uma coelha? Seria uma tartaruga? Eu tenho cara de qual bicho? E o Caco também. Hoje vocês vão dizer que bicho seríamos. Só que antes de começar o programa, aproveitando do talento, Yas, põe pra filmar isso aqui. Vamos aproveitar dos dotes do nosso artista, porque o Caco, ele é um artista. O cara faz tudo, tudo. Vocês ouviram a imitação dele do cachorro, né?
7: Ah, para, vai.
4: Pois agora, Caco,
7: pra
4: começar o programa, você vai arrasar, tá? Imite o seu cachorro bravo. Imagina que você tem um cachorro. O cachorro tá bravo. Carinhoso. Ciumento. Preguiçoso. Dramático. Depois dessa bomba música.

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1: Mix são 6h12, sonzeira. A Anitta com o Alexandre Calo abre caminho e hoje o papo aqui é pet. Au, au, miau. Queremos saber do seu pet.
2: Queremos saber do seu
1: personalidade,
2: pet.
1: Personalidade, carinhoso, bravo. Gente, eu amo Pinscher. Pinscher é um negócio meio...
2: Não. Errou feio, errou rude.
1: Não, porque é complicadíssimo esse cachorro,
2: respeito,
1: cara.
2: Respeito, mas
1: barulhento,
2: assim...
1: Barulhento, né?
2: Cara, não é obra de Deus o Pinscher. Você sabe que não é.
1: Mas você sabia que eu vi em algum lugar, segundo o Instituto Giza de Pesquisa, sabe por que o Pinscher é tão bravo daquele jeito, mesmo não tendo tamanho?
2: Para. Eu sei que eu vou deixar você falar.
1: Diminuíram ele. A essência dele era de um cachorro perigoso. Tipo aquele latido que você deu no início.
2: É.
1: Aí diminuíram ele, o humano vai lá, o humano diminuiu o Pinscher. Ou seja, a cabeça dele pensa como um cachorro grande, bravo, mas ele é daquele tamanho.
2: Mas, Gi, durante muitas gerações... Se fizeram mutações nos animais, inclusive o Rottweiler...
1: O Pitbull,
2: o próprio Doberman. E são todos os cachorros que eles foram cruzando com raças e pegando, tentando pegar o melhor da genética de cada uma das raças. Só que muitas vezes é uma genética pra ficar agressiva e tudo mais.
1: É.
2: Só que aí você tem o tempo passando, convive com os seres humanos, né? E o cachorro começa a dar aquela amansada, né? Porque tem muito cachorro que você fala, pô, nem chega perto. Pô, tem Pitbull de amigo meu, você olha, mano, a cabeça do cachorro parece uma abóbora. Sabe, abóbora?
1: Aham.
2: Gigantona,
1: mano,
2: assim.
1: É bizarro, cara.
2: Só que o cachorro chega perto de você e parece uma criança, cara. Ele se joga no chão, lambe, enfim, brinca. Vai muito da criação também, eu acredito, saca?
1: É. Cara, como é o seu bichinho? É carinhoso, é bravo, é marrento? Já aprendeu alguma parada muito louca? Seu bicho parece gente? Porque às vezes eu olho pro meu Benzinho, que é o meu gatinho. Eu tenho um gatinho e uma gatinha, o Ben e a Bela. O Ben só dorme abraçado comigo e fica me dando beijo na boca. Eu não sei até hoje porque ele faz isso, é real. A Bela já é mais na dela. Cada um com a sua personalidade. Isso é muito doido. Personalidades são incríveis, né? A gente quer saber dos nossos ouvintes.
2: E, Gi, o que você falou também é igualzinho lá em casa.
1: É?
2: A gente chegou até nisso, né?
1: Até nisso, a gente é muito irmão, mano.
2: É, mano, é
1: broda.
2: Nós. Mano, tamo junto, mano.
1: É nós, cachorro.
2: Não corre, é nós, cachorro. Agora é gatinha, mano.
1: É, miau.
2: Miau. Porque eu tenho um gato e uma gata. E é exatamente assim. A Aura, uma gatinha preta, meu, você pisca o olho, ela tá pendurada no lustre.
1: É, tipo...
2: Aí você vai chegar perto dela, ela fica te olhando. Ela, tipo, você encosta nela, ela se lame pra limpar, porque não gosta do seu cheiro. E o boreal é isso.
1: Grudento.
2: Ele gosta, grudento. Eu acho que isso é questão de macho e fêmea,
1: sabia?
2: Eu
1: também acho. Tem áudios.
2: Bora.
1: Vamos lá. Como é o seu pet?
3: Fala, Mix, tudo bem?
1: Oi.
3: Bom, o assunto hoje é pet, então o assunto é comigo. Hoje, na minha casa, nós fizemos um aviário. Sim, a gente pegou uma casa... E a gente fechou, a gente fez uma casa dos fundos, sabe?
1: Uhum.
3: Fez um aviário ali, onde a gente colocou calopsitas, algapones. Então eles vivem tranquilamente ali, é uma casa teoricamente grande para eles. É um parque das aves, vamos dizer assim. Tem o coelho também, que é o Pipoca. Tenho quatro cachorros, a Cori, que é uma Border Collie de 15 anos. É o Scott, que é um Shih Tzu de 3 aninhos.
2: Tem um zoológico.
3: E tem uma Bela e a Mel, que elas foram resgatadas de uma estrada, elas foram abandonadas, acredito eu, onde a gente encontrou ela na BR, ali perto de Sorocaba, e elas estavam bem magrinhas, e nós adotamos ela, e hoje são os nossos amores. Então, assim, ter um pet em casa faz toda a diferença, porém, eu tenho essa quantidade grande de pets por conta do tamanho da minha casa, que comporta essa quantidade de pets.
2: Tá certo.
3: Eu acho muito ruim quando a pessoa tem, por exemplo, um cachorro muito grande num apartamento muito pequeno, ou deixa os cachorros... e outros animais em gaiolas ou coleiras. Então, se você vai ter um pet, tenha consciência de que eles precisam de espaço, atenção, afeto, e eles são a melhor coisa na nossa vida.
1: Melhor que muita gente.
2: Verdade. O que ela falou faz total sentido. Eu moro em apartamento, né? Então, tem quase 300 apartamentos lá no meu condomínio.
1: Imagina.
2: E tem uma galera que tem cachorros bem grandes, cara. Tem husky, tem...
1: Nossa.
2: Enfim, tem... como é que fala? Golden Retriever. Tem os cachorrões mesmo. E aí é muito normal você ver essa galera descer 2-3 vezes por dia.
1: É, tem que fazer no mesmo,
2: mínimo.
1: É o mínimo ainda.
2: Porque aí tem o pet place lá, que a galera pode dar uma volta, o cachorro faz necessidades lá. Mas tem alguns outros moradores, e ela falou isso é real, que deixam, já aconteceu isso, de deixar o cachorro trancado. Ah, vou sair de casa, deixa o cachorro com comida e água, mas trancado no banheiro. Imagina
1: isso.
2: O bichinho o dia inteiro.
1: Não faça isso.
2: Trancado no banheiro.
1: Vamos denunciar.
2: Então, já
1: não
2: aconteceu isso. Não pode fazer isso.
1: Ó, lembrando que vocês podem também mandar histórias engraçadas, porque cada pet tem uma personalidade. Inclusive, tem alguns virais. Não sei se vocês já viram o papagaio Marcelo no TikTok.
2: Papagaio Marcelo,
1: chama Marcelo, mano. Ele é muito engraçado. Tem alguns bichos que já viraram meme, né? Então, você pode mandar pra gente. Ó, falaram aqui. A Giza seria um golfinho, comunicativa, inteligente e adepta para trabalho em grupos. Mas, gente, pinguim é a coisa mais linda do mundo, cara.
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1: Mix 1619, Nelly Furtado com o Say The Right. E hoje estamos falando de animais. Aliás, animais são melhores muitas vezes que nós, né? Seres humanos. Meu Deus, como eles são lindos, maravilhosos. Inclusive, tem um animal, tô zoando. Tem um cachorrão, tô brincando. Meu cunhado que tá no trânsito vendo a gente.
2: Ah, entendi.
1: Ah, uau, Luiz, tamo junto. E você? Fala do seu pet, mano. História engraçada. Por que que o seu cachorro, o seu gato, seu periquito é tudo na sua vida? Queremos histórias.
2: Tem áudio aí, querido.
1: Sabe por que que eu sigo o perfil de animal?
2: Por quê?
1: Porque não é sobre o animal. É a loucura do dono que a gente vê. É ou não é? Mano, a loucura que o dono tem pelo pet faz o Instagram ficar legal, o TikTok também. Os vídeos são muito claros. Fala, mano, o que que faz uma pessoa filmar isso, cara?
2: Eu vi que você meteu a da sacola.
1: Você viu a da sacola?
2: A da sacola.
1: Mano,
2: é
1: eu
2: batata,
1: fiz,
2: mano.
1: Eu fiz um vídeo, galera, pra quem não viu ainda, tá lá no meu, no @giza.on, gisa.on. Eu e a Deb, minha esposa, a gente colocou uma câmera, né, o celular dentro da sacola e contou quantos segundos levava pros nossos gatinhos irem lá fuxicar. Gente, foi muito rápido. A gente colocou, já apareceram lá as duas carinhas. Aí olhava e soltava, você viu? Aí o outro olhava e soltava. Aí teve um que até deitou. Falei, mano, que isso? Que você... Não dá.
2: Você tá fazendo aquele, meu Deus do céu.
1: Não dá, tem que falar assim.
2: Você morde eles?
1: Não, mas eu posso te contar o que eu já fiz com um gato meu?
2: O que você fez?
1: Posso falar?
2: Ó, risada, lá vem.
1: Gente, não me julguem. Não, não vou falar, vou falar da live.
2: Da live.
1: Ah, eu fiz.
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11: Para você ligado na Mix, entre a região central e as Mercês, a Brigadeiro Franco tem trânsito carregado nesse momento, a partir da Emiliano Perneta até a chegada a Martim Afonso. Nesse momento, o motorista leva em média 13 minutos para percorrer 1 quilômetro na via. Vale sim o desvio pela Visconde do Rio Branco, ela flui melhor, o motorista ganha tempo. 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
13: 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Fabi, boa noite. Você viu o nosso tema de hoje?
14: Boa noite, Giza. Tudo certinho com você?
13: Tudo bem. Olha, Fabi, hoje a gente tá falando aqui sobre o mundo dos pets. Ontem a gente falou, né, de povoar a terra da criançada. Foi tão legal que até você trouxe uma dica de educação financeira pras crianças. 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Por isso que é importante educar financeiramente, né?
14: É, com certeza, Giza. E você já traz aí as duas coisas juntas, né? Uma educação financeira, a criança vai dando valor para as coisas, vai sabendo o valor que é cada coisa, né?
13: Exato.
14: E cuidar de um pet é uma coisa muito importante, que exige muita responsabilidade e que exige uma educação financeira aí para saber, né, Giza? Então, hoje, a gente ainda está falando disso, né? Sobre educação financeira para crianças e adolescentes. E hoje a gente vai falar com os adolescentes, né? Porque a gente estava falando das crianças, e aí as crianças crescem, e aí os desejos vão mudando.
13: E muda,
14: né,
13: também,
14: Giza?
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1: 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Dúvida, você pode ouvir episódios anteriores, mandar sugestão de pauta. A gente tem muita coisa legal lá nesse
0: Fechou.
1: Canal.
0: Fechou. Obrigada, Fabi. Até amanhã, tá?
1: Beijo pra você. Tchau.
0: Inclusive, faça o seu cofrinho do seu pet, porque pet é filho. E se você for pai e mãe de pet antes dos 18, você já tem que ter um cofrinho ali pra ele, né? Não, Fabi?
1: Exatamente. Boa, Giza.
0: Boa, beijo.
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0: Você acha que o seu pet se parece com você? Vocês já repararam que às vezes o pet parece com o dono? Parece mesmo fisicamente?
1: O táxi parece comigo.
0: Parece?
1: Eu acho, cara. O cabelo é parecido, o jeito. Tipo, mano, é um cachorro das ruas, tá ligado?
0: Ah, entendi.
1: Só que ele é muito educado.
0: Muito educado.
1: Educado, é.
0: Educado.
1: Ele é fofinho, ele é engraçado,
0: mas
1: ele
0: já
1: é bonitinho.
0: Isso?
1: Só que é o seguinte... Se você pisar no pelo dele ou
0: ele
1: na pata
0: bravo,
1: dele,
0: ele late.
1: Aí você vai ver o cachorro virar o diabo, mano.
0: É, e tem até a parte física mesmo. Eu tinha uma amiga, aliás, eu tenho uma amiga, né? Mas aquela não tá mais com essa cachorrinha que já apareceu. Mas, gente, a cachorra era a cara dessa minha amiga. Mas, assim, aparecia muito. Se o seu cachorro, sua cachorra, seu gato, sei lá, seu papagaio, se parece com você... Posta lá e marca a gente no @mixtudonamix.
1: Eu só tô vendo quem que vai mandar. Olha, o meu cachorro parece comigo, ou você que parece um pug.
0: Exatamente, é, tem de
1: ser,
0: tudo,
1: vai
0: cara.
1: Vai ser estranho isso aí, meu.
0: Manda áudio pra gente. Como é que é o seu cachorro, sua cachorra, seu pet? Por que, que você escolheu o seu pet? Já viveu alguma história muito doida? Parece humano, porque às vezes eu olho e acho que é humano. Parece gente. Queremos histórias.
1: Ó, o Lucas deu uma ideia boa aqui antes, hein? Caco e Giza, arrumem um cachorro. A Giza vai dar o nome do cachorro dela de Caco e o Caco do cachorro o nome dela de Giza.
0: Gisele.
1: Pô, mas a gente já trabalha junto, né? E também já é sacanagem.
0: Poxa, é sacanagem, cara. Vamos lá.
1: Bora.
0: Vamos de áudio.
2: Ei, Mixtudo, tudo bem? Falar
0: Oi.
2: De pet é muito sensível, porque eu sou apaixonadíssima pela minha cachorra.
0: Cachorra?
2: Ela é uma border collie misturada com husky.
1: Nossa.
2: É tanta energia que eu não sei mais o que eu faço. Porque a gente pode brincar por 2-3 horas no parque, ela descansa meia hora e já quer brincar de novo.
0: Energia,
2: é loucura,
0: né?
2: Ela é apaixonante, mas ela também é terrível com visitas. Se ela não vai com a pessoa, não adianta nada. É muito complicado. Mas é a paixão da nossa vida, é a alegria de tudo. Muito bom.
0: Ai, que delícia.
1: Eu acho que eu posso dar uma sugestão. Não vou falar que é, assim, uma dica, porque eu também não sou profissional, sou veterinário. Meu, sabe aquelas rodinhas de hamster? Que o hamster fica lá correndo eternamente?
0: Nossa, com uma roda?
1: Põe uma roda dessa.
0: Roda, jiquiti.
1: Para, é um border collie. Geralmente é um cachorro muito agitado, que corre muito, tem muita energia. Meu, mete essa rodinha lá pra ele. É, tipo uma esteira, mas esteira ele cai, né?
0: E as quer falar.
3: Eu vi que essa rodinha não é muito saudável, eu acho.
1: Não?
3: Mas eu acho que a esteira talvez seja melhor, né? A esteira ali, bota um brinquedo. Mas a rodinha eu vi que pode causar ansiedade, que não dá pra parar, sei lá.
1: Ou ele pode dar uns loopings ali,
3: pode,
1: né?
3: Bater
1: tipo
3: aquela
1: sonho de criança que você tá no balanço. Você fala, eu vou dar um 360, eu vou dar um mortal aqui.
0: Ah, gente, tem cachorro que tem muita energia. Tem que correr no parque com essa galera. Vamos de áudio.
1: Bora.
0: Vambora, tem um áudio falando
3: seria?
0: Quem tu seria?
3: Qual animal
0: eu seria? Tá mandando... Vamos ver, né?
4: Salve, Giza. Salve, Caco.
0: Salve.
4: Salve, Yas. Rodrigo aqui de Guarulhos.
0: Fala,
4: Rô. A Giza seria um lêmure. Quem lembra do Zubu Mafu?
1: Eu lembro.
0: Gente,
1: lêmure é muito bonitinho.
4: Tamo junto.
0: Não, peraí.
1: Lêmure é um bichinho. Eu acho que ele é um marsupial, ele não é um macaquinho.
0: Você tá só piorando, eu não sei o que que é.
1: Não, ele é muito fofinho, cara, porque ele, tipo, ele pula e ele abre umas asinhas assim e ele dá uma planeada. Não é isso?
0: É esse bicho.
1: É esse bicho. Eu tô errado, ele é meio cinzinha com umas manchas pretas, não é? Com um olhinho redondinho, bonitinho, bem fofinho.
0: Gente, que tamanho que é esse bicho?
1: É do tamanho da palma.
0: É pequenininho?
1: Não,
0: tipo pinguim?
1: Cara, lêmure, eu já vi lêmure do tamanho da palma da mão.
0: Nossa, mas eu tô olhando aqui no Google, galera.
1: É grandão?
0: Gente, mas eu quero saber o porquê que eu pareço esse bicho, cara.
3: Ele é agitado.
0: Ele é agitado?
3: É um personagem. É.
0: Tá falando do meu jeito, né? Não da minha aparência?
1: Ah, bom.
0: Eu quero saber se é a aparência, gente. Peraí.
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0: Tá bom.

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1: Você vê, né, galera, como é que o mundo mudou mesmo. Hoje, as crianças que acabam de nascer, às vezes a mãe não consegue amamentar, tem as fórmulas, né? Sabe o que o meu pai fez na primeira gravidez da minha mãe com a minha irmã Juliana?
2: Lei de cabra.
1: Como que você sabe?
2: Ah, chutei.
1: Caco!
2: É?
1: Meu pai comprou uma cabra.
2: É mesmo?
1: Mamou leite de cabra.
3: Comprou?
1: Ele comprou uma cabra, deixou... pra amamentar minha irmã, cara.
2: Pô, você tá ligado que leite de cabra
1: você
2: é dos brabos, né?
1: Então, agora você que entende aí de amamentação, vai, pô, você que tá ouvindo o programa. Leite de cabra
2: ideia.
1: Ou fórmula? Compra uma cabra, caso não consiga amamentar,
2: será,
1: ou não?
2: Será que lá em casa cabe uma cabra?
1: Oh, e olha aqui a cabrinha da Yas, gente.
2: Deixa
1: a Yas,
2: a
1: nossa produtora, ela já teve uma cabra dentro do apartamento.
2: Vendo.
1: Coisa mais linda do mundo. Deixa eu fazer uma pergunta, Yas, antes da gente ir pro intervalo e pra nossa audiência que tá aqui. É de boa domesticar uma cabra?
3: Aí no apartamento não dá, né?
1: O que, que a cabra fazia que não combinava com o apartamento?
2: Cocô de bolinha.
3: À noite, cocô de bolinha. E à noite, uma vez tava fazendo miojo de madrugada, de repente...
1: Eu
3: e assim, daquele berro, assim...
1: É um berro. Tem vários vídeos na internet da galera que tem cabra, a cabra chamando, Caco. Mais alto. Mais. É, desse jeito.
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20: Para você ligado na Mix, na região do Água Verde, a Getúlio Vargas tem trânsito carregado a partir da rua Leôncio Correia até a chegada a Santilera, rápida sentido centro. O motorista leva em média 10 minutos para percorrer aproximadamente 900 metros. Não vale o desvio pela Silva Jardim, fica apenas o alerta ao motorista. 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
1: Se um dia eu tiver um cachorro, vai chamar Arnaldo.
2: Naldo?
1: Arnaldo.
2: Arnaldo?
1: A gente vai pôr o nome de humano.
2: Então, um sobre Arnaldo Souza Sartori.
1: Arnaldo.
2: Nossa, cara.
1: Naldinho. Gente, nomes estranhos também. Se vocês colocaram nomes estranhos, pode mandar no arroba Mix da Mix. Hoje o papo é sobre pet. Caco, a Valéria mandou aqui na live, ó. Falando em pets, vocês estão sendo ouvidos nesse momento pelos nossos pets que estão deitados aqui na cama, vendo e ouvindo vocês.
2: Um beijo pros seus pets,
1: cara.
2: Como
1: que eu posso me comunicar com o seu pet?
2: Você rosa legal, cara.
1: Ô, Caco, eu acho que você ia ser um cachorrinho tão pequenininho, eu acho que não ia ter. Nossa, o latido do Caco no início do programa, fiquei em choque, cara.
2: É que eu tô meio rouco hoje, cara.
1: Meio daqueles que... Como chama aquele cachorro perigosão, aquele grandão?
2: Tem vários, né? Tem o Cane Corso, pastor alemão, Rottweiler.
1: Não, esse é o Rottweiler, aquele que tem a orelha fininha.
2: Esse é o Doberman.
1: Doberman. Tem um vizinho, tinha, né? Porque agora eu me mudei, que eu passava no portão, era tipo uma grade, assim, super segura. Mas eu tinha medo de passar por conta do Doberman, maior que eu. Gente, ele não era, mas a energia do bicho é tão assim que, mano, parece que...
2: É que ele é imponente, né? É um cachorro Doberman. Alto, forte.
1: Não, e o nome? Doberman. Como que um Doberman não seria grande? É. Vamos de áudio.
2: Bora.
7: Então, Icaco, um prazer estar falando com vocês. A Malu, aqui de Taubaté, São Paulo.
1: Oi.
7: Bom, sobre pets, eu não podia deixar de vir aqui deixar um áudio.
1: Claro.
7: Eu tenho a Flora, é uma Yorkshire, que hoje está completando 13 aninhos.
1: Parabéns!
7: Mas ela é uma princesa, ela é o amor da minha vida, é minha companheira de todas as horas, até mesmo de banheiro, mas ela é demais e eu acho que todo mundo tem que ter um cachorro ou um pet, né, que se identifique, porque é o amor mais sincero, mais lindo, mais genuíno que a gente pode ter nessa vida. E quem não tem, não conhece esse amor, tá perdendo,
1: muito lindo,
7: porque
1: né?
7: Eles são demais. Beijão pra vocês.
1: Beijo, meu amor. Nem um pouco apaixonada pelos pets dela.
2: Eu tava pensando aqui.
1: O que você tava pensando?
2: Tava pensando. Quem não gosta de pet, boa pessoa não é.
1: É, gente, tem
2: não. Brincadeira, gente, nada contra. Eu sei que você não gosta, tudo bem, tá tudo certo, mas sei lá.
1: Mas alguma
2: revisite
1: coisa
2: aí os seus conceitos, cara.
1: É, revisite.
2: Revisite.
1: Se você gosta de gente e não gosta de pet, tem alguma coisa errada.
2: Pô, é muito mais fácil você não gostar de gente.
1: É, cara.
2: Poxa vida.
1: Vamos lá, tem mais áudio.
21: Fala, Giza. Fala, Caco.
2: Salve.
21: Aqui é o Lucas, do ABC Paulista. E, pô, sobre o tema de hoje, eu não poderia deixar de mandar, né? A minha noiva tinha uma cachorrinha, a Luna. E, olha, essa cachorra, ela foi abençoada por Deus, viu?
1: É?
21: A minha noiva passou por um processo muito... Como que eu vou dizer? Dolorido, né? Em prol de um relacionamento passado. E a cachorrinha salvou ela de uma depressão. Com todo amor, carinho, reciprocidade. E hoje, graças a Deus... ela tá muito bem, mas infelizmente a cachorrinha partiu dessa pra melhor, mas ela teve uma missão, ela salvou a minha esposa e ela vai ser eternizada de uma forma tão impressionante. Olha o papel de um pet, salvar a vida do dono.
1: Ó, agora que ele falou isso, agora nesse final de semana eu fui pra Minas, e aí numa parada, fui tomar um café e tal, e tinha lá uma senhora, 65 anos, com uma cachorrinha muito bonitinha. E ela tava contando essa história pra gente que ela entrou em depressão, assim, tava com muita depressão, que ela resolveu se afastar da família, porque ela tinha muitos gatilhos em relação a esse sentimento, e ela tinha adotado essa cachorrinha pra ajudar ela na cura, sabe, contra a depressão. E adivinha?
2: O quê?
1: Tava outra pessoa já, falou, ela tá me salvando da depressão. Uma cachorrinha, coisa mais linda do mundo, vai entender, né?
2: Cara, mas é muito louco porque os pets, eles são realmente um suporte emocional muito grande pra gente.
1: Isso é verdade.
2: Porque, basicamente, eles não esperam nada em troca, né? Até que esperam, né? Mas,
1: máximo
2: assim, eles estão sempre ali, cara, te esperando, querendo, né,
1: muito
2: fazer
1: amor.
2: Um carinho, querendo dar amor pra você. É muito gostoso, cara. Eu acho que eu viro uma criança quando eu chego em casa, eu já rolo no chão com os bichos, aí vem lambe a cara. Eu não lambo os gatos, né, que nem você fez ali, porque fica cheio de pelo na língua
1: você
2: também.
1: Você contou?
2: Ih, caramba!
1: Eu falei isso só na live, cara.
2: Aí foi lá no povo.
1: Que eu dei banho no meu gato aí, gente.
2: E teu? Conta a história agora pro Brasil, vai.
1: Sabe, meu gatinho tava muito dodói. E ele gostava de tomar banho. E a mãe dele não dava mais banho nele. E aí eu peguei o cocoroco dele, a cabecinha dele. E fiz a gata Giza. Lambeijos nele. Eu dei muitos lambeijos. Minha língua ficou cheia de pelo. A minha amorinha olhou pra mim e falou: por que que você tá fazendo isso? Isso é loucura. E eu falei: me deixa ser a mãe do gato por um minuto.
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0: Fighters, Big Me aqui no programa. Ô, gente, aqui no Mix Tudo a gente gosta do seu áudio, da sua participação, né, Caco?
1: Ah, a gente ama. Inclusive, tem tanta gente aqui na live mandando cada resenha, mano, que tá incrível.
0: Ó, inclusive, o nosso YouTube tá crescendo. Pausa, só pra gente pedir pra você se inscrever no nosso canal. youtube.com/mixtudonamix e já dá like na live. Não deu like? Atualiza, atualiza. Oh, venceu uma graminha do nosso canal que tá nascendo. Não deram like, pronto. Que tristeza.
2: Acabou o programa.
0: Poxa, acabou o programa, gente.
1: Caiu o forninho. Vambora.
0: Não, acabou. Tô brincando. Vamos pro mais áudio?
1: Vai, bora.
0: Vamos que a galera que ouve a gente no dial, se eles pudessem clicar no like, eles clicariam.
1: Opa.
0: Sabia você do YouTube?
1: Podia
0: Vamos
1: ter,
0: lá.
1: Podia ter um botão de like no rádio.
0: Like no rádio, que a gente ia bombar, hein?
1: Oh.
0: Que a nossa audiência só cresce. Inclusive,
1: Explode.
0: Gente, muito obrigada, viu? O Mix Tudo cada vez vai crescendo mais, graças a vocês aí, ó. Vamos lá.
3: É, salve Rádio Mix, eu sou a Catarina e eu tenho um cachorro e um hamster. Hamster é fêmea, o nome do hamster é Pimpolho. Ela é muito raivosa, assim, muito brava. O Johnny, que é meu cachorro, ele é um amor, assim, um amor de gente.
0: Oh.
1: Olha, eu vou te falar, hamster é legal, mas dura pouco e fede demais, cara.
0: O Pronto,
1: falei. É. E se você tiver Nossa. Uma cobra, de repente, sei lá, uma jibó, vira comida. Só pra falar.
0: Vira Sim. comida?
1: É.
0: Eu tive o primeiro contato com uma cobra. Uma bióloga foi no lugar que eu tava passando o fim de semana. E aí eu desmistifiquei tanta coisa, eu tinha muito medo. Agora eu não tenho
1: de
0: mais.
1: Hamster?
0: Não, de cobra.
1: De cobra.
0: Agora eu não tô com medo.
1: É, você nem, tu tem nem, tá
0: mas
1: nem aí, né?
0: Depois você pega na cobra, você perde o medo. O problema é esse.
4: Meu nome é Tuane. Eu falo de Natal, Rio Grande do Norte. E eu queria falar que eu tenho uma Shih Tzu, né? Uma cachorrinha chamada Bela. É o amor da minha vida. Eu sempre fico brincando com ela, fazendo carinho nele e falo: Papai do céu, deu esse presente pra mim. Eu não tenho filhos, mas ela é a mesma coisa que uma filha pra mim.
0: É muito amor, né?
4: E é uma cachorra assim que dá um trabalhinho, né? Porque a raça Shih Tzu tem que ter muito cuidado. É uma raça que tem normalmente dermatite. Tem que pentear todo dia, porque senão o pelo dá nó. Então já tem que ter uma atenção também com a alimentação por causa disso. Mas ela é assim, ela é um amor. Ela, qualquer pessoa que passa na rua, ela brinca, ela não conhece a pessoa. Eu fico até com medo da pessoa levar ela, porque ela é muito dada, né? Mas é uma princesa, é assim que eu chamo ela.
0: Então, beijo, galera.
1: Então é uma cachorra, né?
0: Uma cachorra au au.
1: Essa aí não nega.
0: Agora a galera tá causando aqui na live só porque eu falei que eu desmistifiquei a cobra.
1: É, não, mas tudo bem, tinha amigo meu que tinha amigo medo de perereca.
0: Exato, depois que pega.
1: Pegou
0: não,
1: na mão.
0: Acabou.
1: Já era.
0: Às vezes a gente
1: levou pra casa pra criar.
0: E tem um detalhe: pra você que nunca teve contato com a cobra, eu achava que a cobra era fria e gelada. Querem saber? Temperatura ambiente. A cobrinha era bonitinha, fofinha,
1: Entendi.
0: Carinhosa.
1: Gisa,
0: sem ameaça.
1: Tem mais áudio,
0: Yas? Tem mais áudio?
1: Tem áudio?
0: Não
1: acabou, tem?
0: Acabou o programa.
1: Acabou o programa.
0: Ah, que pena, cara.
1: Ah, que isso. Mas é o seguinte, a gente continua nas redes sociais, né, Kiri?
0: Se você gosta do meu trabalho, inclusive, se você gosta do nosso trabalho, ele também continua no @mixtudonamix. Inclusive, a Yas tá repostando todo mundo que tá marcando o @mixtudonamix com os bichinhos, tá? Hoje vai ser um dia muito fofo, uma noite muito fofa no Mix Tudo. E se você gosta do meu trabalho, quer me acompanhar também pra além da Rádio Mix FM, entra lá no meu perfil gisa.on, gisa.on, tô no Instagram e tô no TikTok. E você, Caco?
1: E se quiser me seguir também, ver as paradas que eu posto aqui, vários cortes do programa, você vai lá no Instagram e no TikTok no @cacograndino, CACO Grandino, e cola com a gente, né, Gi? Porque, afinal de contas, a família Mix Tudo só cresce.
0: Exato. Já vou falar o tema de amanhã. Nunca fiz isso, mas vou fazer.
1: Vou spoiler.
0: Eu vou fazer pra quem tá aqui no programa pela primeira vez ficar com a gente. Amanhã é dia do professor. Então, a gente vai homenagear os professores, porém, vamos voltar no tempo, que é quinta-feira, dia de TBT, e a gente vai querer histórias sobre professores que, se existisse meme, seriam.
1: Tipo o professor linguiça do
0: Mano, o professor
1: Chaves.
0: Linguiça. Se você teve um professor e uma professora muito engraçada ou engraçada, ou alguma história hilária, ou uma pessoa, um professor que te ensinou algo que você nunca mais esqueceu, que você gostaria de homenagear, vem pra cá amanhã pro programa que vai ser demais. A Yas já quer falar,
2: E queremos áudios dos professores que estão ouvindo a gente agora.
1: Inclusive, quero áudio do seu pai, que eu tô ligado que seu pai é professor.
2: E minha mãe também.
1: Também.
0: Então queremos áudios de professores, de alunos, histórias engraçadas, histórias também que marcaram a vida de cada um de vocês, porque eu tenho certeza que algum professor já te marcou. E eu tenho certeza que você também já marcou a história de alguém, de algum professor. Então vai ser demais o programa. Bom, brincadeiras à parte, animaizinhos são lindos, são maravilhosos, mas a gente precisa ter muita responsabilidade. Então, adote o seu filho, sua filha, pet, cuide com muito amor. E lembrando, se você não tem condições de ficar, de cuidar, não faça isso, né, Caco? São vidinhas que precisam de amor e muito cuidado. Então, fica aqui o nosso recado pra fechar o programa. E siga o arroba Mix Tudo na Mix e, claro, peça música!
1: Peça música, porque daqui a pouco tem nosso querido Roberto Reis com o que querer.
0: Pede no zap, ó. Você pode mandar mensagem no 11 98340 8000 pedindo som aí que ele vai tocar pra você, né, Reis? Tá lá.
1: Ó, lá, ele deu um joia aqui.
0: Exato, deu um joia? Deu. Ele vai atender você. Então manda aí mensagem no nosso WhatsApp. E amanhã, dia dos professores, 18 horas, Caco e eu, a gente te espera aqui no Dial, pela Rede Mix de Rádio, como também no youtube.com/mixtudonamix. E é isso, meu Brasil. Vambora? Dá beijinho nos nossos gatinhos.
1: Dá uma machada nele.
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7: Trânsito carregado na Rápida Centro Pinheirinho. Primeiro entre a Visconde de Guarapuava e a Professor Álvaro Jorge e mais à frente, próximo do cruzamento com a Arthur Bernardes, reflexo do alto fluxo. Motorista pode utilizar a República Argentina para ganhar tempo. 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

0: peças foram três das mais pedidas por você em 2016. 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

Mix, agora são 7h37. Esse som é aquele que cai bem a qualquer momento da vida. Já virou um hino na vida de muita gente, inclusive na minha. Pearl Jam com Black no melhor mix do Brasil. Aí dá vontade de pedir uma música, não passa vontade não. Eu tenho um convite pra te fazer, porque daqui a pouquinho, às 8, tem mais uma edição do Pede no Zap. E o Zap da Mix é o 11 9 8340 8000. Manda uma mensagem de voz, eu quero saber quem é você. Não esqueça de falar o teu nome, a gente tem que se conhecer. De onde nesse Brasil muito grande você ouve a Mix e esse som pra gente tocar na noite de quarta-feira? Demorou, né? E aproveitando que você vai estar aí, já tá com o celular na mão, já vai mandar uma mensagem de voz, peça a sua música preferida, aquela que todo dia de manhã você amanhece cantando, todo dia amanhece com uma música diferente na cabeça. E você também é a mesma coisa? Quer ouvir essa música ou outra? Pode mandar beijo, pode mandar abraço, fica à vontade. 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

0: pouquinho, às 8, começa o Pede no Zap. O programa já fala, né? Manda já o teu áudio pra cá no 11 98340 8000. Que som é esse que você quer ouvir? Não passa vontade. Falando em Zap, quem mandou o nome completo colocou o dedo na sorte hoje. Levou o kit Nicoboco com camiseta da... ou melhor, uma camiseta da Nicoboco e um copo da Mix Vanessa Aime. Final do celular 7356. Parabéns, Vanessa. A equipe da Mix vai entrar em contato contigo. 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Gente, já comeu panetone o ano inteiro, já tá sentindo aí o clima, cheirinho de Natal, né? Então, já entramos em época natalina. E a Alanis Morissette não perdeu tempo. Ela anunciou que vai lançar um álbum de Natal. Esse disco vai contar com vários clássicos natalinos em versões cantadas pela Alanis. Maravilhosa. O álbum de Natal da Alanis Morissette vai chegar às plataformas no dia 6 de novembro. Tá aí a trilha pro Natalzão, a nossa cara.
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5: Programa feito pelo melhor ouvinte do Brasil. Não tem nenhum ouvinte igual da Mix. Sarrafo lá em cima, é o melhor, ó. Nível nota 1 milhão. Boa noite, obrigado pela companhia. Eu sou Roberto Reis e agora, bom, já sabe, né? Você todo dia manda uma mensagem de voz pelo zap, manda uma pra gente pedindo uma música, pode mandar beijo, pode oferecer, manda abraço, tá trabalhando, enfim, fique à vontade. 11 983 408 mil, faz o show.
6: Boa noite, Rádio Mix. Boa. Meu nome é Marcelo aqui de Recife, motorista de aplicativo. Opa. Gostaria de ouvir qualquer uma de Los Hermanos, mandar um abraço pra minha cidadezinha Santarém, Pará. Okay. Saudades.
5: E a todos os motoristas por aplicativo do Brasil, 5 estrelas pra vocês.
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0: do BTS.
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0: Mas você aqui tem que pedir o som até as 9 da noite, dá tempo ainda. Já mandou aqui o teu áudio, beleza, deve estar na fila. Se ainda não, 11 983 408 mil. Deixa eu mandar um abração aqui pro Antônio da Silva, ele mora em João Pessoa, na Paraíba. É o Brasil inteiro ligado aqui, hein? O Robson tá em Foz do Iguaçu, no Paraná. Aliás, vai uma dica, se você não conhece uma das maravilhas do Brasil e do mundo, que são as Cataratas do Iguaçu, vá. É um passeio incrível. Nosso Brasilzão tem muita coisa linda. O Paulo tá em Samambaia do Norte, fica no Distrito Federal. E você?
2: Eu tô ouvindo a Mix de Ribeirão Preto.
0: Certo.
2: Gostaria de ouvir Te Penhei com o Bartender.
0: Boa.
2: Aqui é o Gregory de Ribeirão Preto. Valeu.

0: você, o vídeo da Mix faz o show. Que sonzeira pediram agora, né? Zara Larson com Lush Life.
1: Oh. 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
0: Que vibe esse programa? É você que tá fazendo a programação no 11 983 408 mil. A Sara já apareceu por aqui. Ela mora na cidade de São José dos Campos. O Edivar mora na cidade de Rio Pomba. Rio Pomba fica em Minas Gerais. Como esse Brasil é grande, gente. O Gustavo é motorista por aplicativo, tá na rodagem na cidade de Guarulhos, dando carona pro som da Mix. Obrigado, querido. 5 estrelas. E você, por onde? Manda uma mensagem de voz. Pede aquele som pra gente ficar feliz. 11 983 408 mil.
2: E aí? Rádio Mix, aqui de Rondonópolis, MT. Estão curtindo aqui a rádio. Eu sou Fernando Costa aqui. Toca aí a música This Love, do Maroon 5. Boa. Também, pra nós aí ouvir. Tenha uma boa noite.
0: Valeu, Fernando.
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1: Mixão 824, som dos matadores, sim, The Killers. Mr. Brightside, agora a gente precisa tocar a sua música. Chega aí, faz o check-in no 11 983 408 mil.
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0: Bora lá, faz bonito. Aliás, é o momento de brilhar, né? Como sempre, aqui na Mix. 11 9 8 3 4 0 8 mil. Já guarda esse número na agenda do celular. Eu falo sempre, esse número da Mix abre caminhos pra você ganhar presentes, ingressos pra show e pedir a sua música. Pode oferecer pra quem você quiser.
2: Boa noite, Mix FM. Aqui Boa. É Alex de Baiolos do Água, Belo Horizonte, Minas Gerais. Ouvi a Mix o dia todo no caminhão.
0: Valeu.
2: Agora eu tô aqui fazendo o jantar e ouvindo novamente a Mix.
0: Obrigado.
2: Fala pra gente aí o Rapa Anjos.
0: Qual vai ser o rango hoje?
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0: da noite, o tempo passa rapidinho demais, né? É a programação que você faz, né? São as músicas bacanas que você pede aqui no
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0: A gente curtiu o Ruivinho, Ed Sheeran, Eyes Closed. E é você quem vai dizer o som que a gente vai curtir. Você pode fazer como o Eliezer. Ele mora em Santo André. O Roberto mora em Guarabira, na Paraíba. O Sidney tá em São Paulo, é motorista por aplicativo. Manda aquele salve pra você, motorista que tá na rodagem em todo o Brasil, como ele, por aplicativo, né? Tá aí, no gás, ganhando a sua grana. Obrigado pela carona. A gente faz aqui o máximo pra programação ser 1,000,000%. Então, faz bonito, faz seu show, ó.
2: Olá, Admix. E aí? Aqui, meu nome é Daniel Carlos, sou da cidade ocidental, Goiás.
0: Oi, Daniel.
2: Tô fazendo aniversário hoje e vou reencontrar com a minha esposa, né? É. Ficamos 6 meses separados aí. Eu gostaria de escutar uma música aí, é Dire Straits, é Song of Swing.
0: Boa.
2: Se puder aí, colocar pra gente uma boa noite pra todo mundo, galera. Fica com Deus.
0: Daniel, obrigado por compartilhar, que a sua vida seja longa, seja muito feliz e ainda hoje você vai se reencontrar com o seu mozão pelo que você mandou aqui, né? Já deu tudo certo, meu caro. Obrigado, viu, por compartilhar. Vida longa.
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0: 8 minutos para as 9 da noite, tá aí um show que a gente poderia ver aqui no Brasil, né? É ou não é? Beyoncé, Halo!
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0: Faz o show, é assim que funciona. De segunda a sexta, a partir das 8 da noite, você brilha. Manda uma mensagem de voz. Todo dia você manda uma mensagem de voz para alguém, é ou não é? Manda uma pra gente pedindo uma música. 11 9 8 3 4 0 8 mil. Coisa rápida, ainda você vai ficar feliz. Vamos ouvir juntos a música que você adora.
2: Mix, a melhor rádio do Brasil. Oh! Mix, um abraço, boa noite. É o Deixa aqui da Vila Maria. Pra desejar pra todos os ouvintes aí uma boa noite aí, né? Eu queria ouvir aquela música do Nick Park. Tá. Pode mandar qualquer uma aí, meu
0: Beleza.
2: Parceiro. Obrigado. Um abraço pra todos os ouvintes. Obrigado, Mix. Melhor do Brasil. Valeu.
0: Valeu, meu nobre.
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0: Aqui na Mix falta um minuto para as 9.
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0: Fazendo check-out no programa de hoje, as palavras declamadas pelo Alexandre Magno. Carinhosamente, a gente vai ter para sempre o chorão aí, né? Maravilhoso. Charlie Brown Jr., céu azul. E amanhã, quinto, já quero abrir o programa com teu som, então não deixa para depois o que você pode fazer agora. Uma mensagem de voz dizendo o som que você quer ouvir. Não esqueça de dizer qual é o teu nome e de onde você está ouvindo a Mix. 11 983 408 mil. Amanhã, às 8, eu estarei aqui. Não atrasarei, não atrasa.
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0: Está no ar a Voz do Brasil. As notícias do governo federal que movimentaram o país no dia de hoje.
1: Olá, boa noite.
2: Boa noite para você que nos acompanha em todo o país.
1: Quarta-feira, 14 de outubro de 2026.
2: Vamos aos destaques do dia.
1: Brasil regulamenta marco legal dos jogos eletrônicos.
2: Ideia é estimular a inovação, a formação profissional e fortalecer a produção brasileira de games.
1: Nova regra traz ainda plataforma pública e gratuita para catalogar, divulgar e promover jogos nacionais. Graziele Bezerra.
3: E para ampliar a formação de profissionais, para a indústria de jogos eletrônicos, o Ministério da Educação vai ofertar vagas para cursos de graduação na área de jogos digitais.
2: Outubro Rosa alerta para a prevenção do câncer de mama.
1: Agora, planos de saúde devem cobrir mamografia quando houver indicação clínica, mesmo antes dos 40 anos. Luana Karen.
4: A mamografia é o melhor exame para detecção precoce do câncer de mama. A partir dos 40 anos, as mulheres devem fazer mamografia anualmente.
2: Micro e pequenas empresas devem ficar atentas aos prazos para escolher o regime tributário de 2027.
1: Quem deseja entrar ou retornar ao Simples Nacional tem até amanhã para solicitar a opção.
2: Ainda tem dúvidas? Vamos falar da mudança e opções para você saber o que é melhor para o seu negócio.
1: Hoje na apresentação da Voz do Brasil, Luciano Seixas e Mariana Jungmann.
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1: Computadores, consoles, celulares, por todos esses meios é possível ter acesso a algum jogo eletrônico.
2: E para desenvolver esses games, que muitas vezes consomem horas da nossa atenção, é preciso juntar muita arte à tecnologia.
1: E todo esse trabalho agora faz parte do marco legal dos jogos eletrônicos, que vai regulamentar o setor.
3: O governo assinou nesta quarta-feira o decreto que regulamenta o marco legal dos jogos eletrônicos no país. A medida amplia o fomento ao setor, incentiva a formação de profissionais e promove os jogos brasileiros dentro e fora do país. O Brasil é o maior mercado latino-americano de games e está em quinto lugar no ranking de população online, com uma estimativa de 105 milhões de jogadores, segundo dados da Abra Games, a Associação Brasileira das Desenvolvedoras de Jogos Digitais Eletrônicos. O presidente da associação, Rodrigo Terra, acredita que a regulamentação vai ampliar o mercado e contribuir com a economia.
5: A pauta de videogame é uma pauta transversal, ela é pauta de cultura, mas ela é pauta de tecnologia, ela é pauta de desenvolvimento econômico e comércio. E é pauta também da Fazenda, da Receita. Só que agora a gente começa também a jornada, a próxima fase, né? O próximo boss fight é a gente poder categorizar tributariamente, né? Como é que vai ser agora esse setor, que agora ele é reconhecido como um setor único, não só atrelado à tecnologia, como é hoje também.
3: Dados da pesquisa Game Brasil, divulgada neste ano, apontam que cerca de 36% dos que consomem games no Brasil têm entre 14 e 29 anos. Outro recorte mostra que 25 milhões de gamers têm algum tipo de deficiência. Para o criador de conteúdos, Fabrício Ferreira,